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1: 9:26.
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1: 10:52.
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1: 11 e 2.
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3: 11:58.
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1: Meia-noite 13.
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4: Meia-noite 32.
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1: Meia-noite 43.
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3: Uma e um.
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6: Vamos no GD, agora é com você, hein?
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1: 1h14.
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5: 1h30.
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3: 1:59.
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2: 2h14.
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3: 2h32.
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3: 3 e 2.
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3: 3:32.
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1: 3h46.
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3: 4 e 3.
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4: 4h30.
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0: Rezemos com devoção a coroa das sete dores da Virgem Maria. Em nome do Pai, do Filho e do Espírito Santo. Amém. Nós vos louvamos e vos bendizemos, Senhor, porque associastes a Virgem Maria à obra da salvação. Contemplamos a vossa dor, ó Maria, para seguir-vos no caminho da fé. Creio em Deus Pai Todo-Poderoso, Criador do céu e da terra, e em Jesus Cristo, seu único Filho, nosso Senhor, que foi concebido pelo poder do Espírito Santo. Nasceu da Virgem Maria, padeceu sob Pôncio Pilatos, foi crucificado, morto e sepultado, desceu à mansão dos mortos, ressuscitou ao terceiro dia, subiu aos céus, está sentado à direita de Deus Pai Todo-Poderoso, de onde há de vir julgar os vivos e os mortos. Creio no Espírito Santo, na Santa Igreja Católica, na comunhão dos santos, na remissão dos pecados, na ressurreição da carne. Amém.
1: Pai nosso que estás no céu, santificado seja o vosso nome. Venha a nós ao vosso reino. Seja feita a vossa vontade, assim na terra como no céu. O pão nosso de cada dia nos dai hoje. Perdoai as nossas ofensas, assim como nós perdoamos a quem nos tenha ofendido. E não nos deixeis cair em tentação, mas livrai-nos do mal. Amém.
2: Ave Maria, cheia de graça, o Senhor é convosco. Bendita sois vós entre as mulheres. Bendito é o fruto em vosso ventre, Jesus. Santa Maria, Mãe de Deus, rogai por nós, os pecadores, agora e na hora da nossa morte. Amém. Ave Maria, cheia de graça, o Senhor é convosco. Bendita sois vós entre as mulheres, bendito é o fruto em vosso ventre, Jesus. Santa Maria, Mãe de Deus, rogai por nós, os pecadores, agora e na hora da nossa morte. Amém. Ave Maria, cheia de graça, o Senhor é convosco. Bendita sois vós entre as mulheres, bendito é o fruto em vosso ventre, Jesus. Santa Maria, Mãe de Deus, rogai por nós, os pecadores, agora e na hora da nossa morte. Amém.
3: Contemplamos a memória das dores de Maria. Primeira dor. Maria acolhe com fé a profecia de Simeão. Simeão os abençoou e disse a Maria, sua mãe: eis que este menino está destinado a ser ocasião de queda e elevação de muitos em Israel e sinal de contradição. Quanto a ti, uma espada te transpassará a alma. Lucas capítulo 2, versículos 34 e 35.
1: Pai nosso que estás no céu, santificado seja o vosso nome. Venha a nós ao vosso reino. Seja feita a vossa vontade, assim na terra como no céu. O pão nosso de cada dia nos dai hoje. Perdoai as nossas ofensas, assim como nós perdoamos a quem nos tenha ofendido. E não nos deixeis cair em tentação, mas livrai-nos do mal. Amém.
2: Ave Maria, cheia de graça, o Senhor é convosco. Bendita sois vós entre as mulheres. Bendito é o fruto em vosso ventre, Jesus. Santa Maria, Mãe de Deus, rogai por nós, os pecadores, agora e na hora da nossa morte. Amém. Ave Maria, cheia de graça, o Senhor é convosco. Bendita sois vós entre as mulheres, bendito é o fruto em vosso ventre, Jesus. Santa Maria, Mãe de Deus, rogai por nós, os pecadores, agora e na hora da nossa morte. Amém. Ave Maria, cheia de graça, o Senhor é convosco. Bendita sois vós entre as mulheres, bendito é o fruto em vosso ventre, Jesus. Santa Maria, Mãe de Deus, rogai por nós, os pecadores, agora e na hora da nossa morte. Amém. Ave Maria, cheia de graça, o Senhor é convosco. Bendita sois vós entre as mulheres, bendito é o fruto em vosso ventre, Jesus. Santa Maria, Mãe de Deus, rogai por nós, os pecadores, agora e na hora da nossa morte. Amém. Ave Maria, cheia de graça, o Senhor é convosco. Bendita sois vós entre as mulheres, bendito é o fruto em vosso ventre, Jesus. Santa Maria, Mãe de Deus, rogai por nós, os pecadores, agora e na hora da nossa morte. Amém. Ave Maria, cheia de graça, o Senhor é convosco. Bendita sois vós entre as mulheres, bendito é o fruto em vosso ventre, Jesus. Santa Maria, Mãe de Deus, rogai por nós, os pecadores, agora e na hora da nossa morte. Amém. Ave Maria, cheia de graça, o Senhor é convosco. Bendita sois vós entre as mulheres, bendito é o fruto em vosso ventre, Jesus. Santa Maria, Mãe de Deus, rogai por nós, os pecadores, agora e na hora da nossa morte. Amém.
3: Segunda dor. Maria foge para o Egito com Jesus e José. O anjo do Senhor apareceu em sonho a José e disse: levanta conta, toma o menino e a mãe, foge para o Egito e fica lá até que te avise, pois Herodes vai procurar o menino para matá-lo. Levantando-se, José tomou o menino e a mãe e partiu para o Egito. Mateus capítulo 2, versículos 13 a 14.
1: Pai nosso que estás no céu, santificado seja o vosso nome. Venha a nós ao vosso reino. Seja feita a vossa vontade, assim na terra como no céu. O pão nosso de cada dia nos dai hoje. Perdoai as nossas ofensas, assim como nós perdoamos a quem nos tenha ofendido. E não nos deixeis cair em tentação, mas livrai-nos do mal. Amém.
2: Ave Maria, cheia de graça, o Senhor é convosco. Bendita sois vós entre as mulheres. Bendito é o fruto em vosso ventre, Jesus. Santa Maria, Mãe de Deus, rogai por nós, os pecadores, agora e na hora da nossa morte. Amém. Ave Maria, cheia de graça, o Senhor é convosco. Bendita sois vós entre as mulheres. Bendito é o fruto em vosso ventre, Jesus. Santa Maria, Mãe de Deus, rogai por nós, os pecadores, agora e na hora da nossa morte. Amém. Ave Maria, cheia de graça, o Senhor é convosco. Bendita sois vós entre as mulheres. Bendito é o fruto em vosso ventre, Jesus. Santa Maria, Mãe de Deus, rogai por nós, os pecadores, agora e na hora da nossa morte. Amém. Ave Maria, cheia de graça, o Senhor é convosco. Bendita sois vós entre as mulheres. Bendito é o fruto em vosso ventre, Jesus. Santa Maria, Mãe de Deus, rogai por nós, os pecadores, agora e na hora da nossa morte. Amém. Ave Maria, cheia de graça, o Senhor é convosco. Bendita sois vós entre as mulheres. Bendito é o fruto em vosso ventre, Jesus. Santa Maria, Mãe de Deus, rogai por nós, os pecadores, agora e na hora da nossa morte. Amém. Ave Maria, cheia de graça, o Senhor é convosco. Bendita sois vós entre as mulheres. Bendito é o fruto em vosso ventre, Jesus. Santa Maria, Mãe de Deus, rogai por nós, os pecadores, agora e na hora da nossa morte. Amém. Ave Maria, cheia de graça, o Senhor é convosco. Bendita sois vós entre as mulheres. Bendito é o fruto em vosso ventre, Jesus. Santa Maria, Mãe de Deus, rogai por nós, os pecadores, agora e na hora da nossa morte. Amém.
3: Terceira dor. Maria procura Jesus perdido em Jerusalém. Acabados os dias da festa de Páscoa, quando voltaram, o menino Jesus ficou em Jerusalém sem que os pais o percebessem. Pensando que estivesse na caravana, andaram a caminho de um dia e o procuraram entre parentes e conhecidos e não o acharam. Voltaram a Jerusalém à procura dele. Lucas capítulo 2, versículo 43 a 45.
1: Pai nosso que estás no céu, santificado seja o vosso nome. Venha a nós ao vosso reino. Seja feita a vossa vontade, assim na terra como no céu. O pão nosso de cada dia nos dai hoje. Perdoai as nossas ofensas, assim como nós perdoamos a quem nos tenha ofendido. E não nos deixeis cair em tentação, mas livrai-nos do mal. Amém.
2: Ave Maria, cheia de graça, o Senhor é convosco. Bendita sois vós entre as mulheres. Bendito é o fruto em vosso ventre, Jesus. Santa Maria, Mãe de Deus, rogai por nós, os pecadores, agora e na hora da nossa morte. Amém. Ave Maria, cheia de graça, o Senhor é convosco. Bendita sois vós entre as mulheres. Bendito é o fruto em vosso ventre, Jesus. Santa Maria, Mãe de Deus, rogai por nós, os pecadores, agora e na hora da nossa morte. Amém. Ave Maria, cheia de graça, o Senhor é convosco. Bendita sois vós entre as mulheres. Bendito é o fruto em vosso ventre, Jesus. Santa Maria, Mãe de Deus, rogai por nós, os pecadores, agora e na hora da nossa morte. Amém. Ave Maria, cheia de graça, o Senhor é convosco. Bendita sois vós entre as mulheres. Bendito é o fruto em vosso ventre, Jesus. Santa Maria, Mãe de Deus, rogai por nós, os pecadores, agora e na hora da nossa morte. Amém. Ave Maria, cheia de graça, o Senhor é convosco. Bendita sois vós entre as mulheres. Bendito é o fruto em vosso ventre, Jesus. Santa Maria, Mãe de Deus, rogai por nós, os pecadores, agora e na hora da nossa morte. Amém. Ave Maria, cheia de graça, o Senhor é convosco. Bendita sois vós entre as mulheres. Bendito é o fruto em vosso ventre, Jesus. Santa Maria, Mãe de Deus, rogai por nós, os pecadores, agora e na hora da nossa morte. Amém. Ave Maria, cheia de graça, o Senhor é convosco. Bendita sois vós entre as mulheres. Bendito é o fruto em vosso ventre, Jesus. Santa Maria, Mãe de Deus, rogai por nós, os pecadores, agora e na hora da nossa morte. Amém.
3: Quarta dor. Maria encontra-se com Jesus a caminho do Calvário. Ao conduzir Jesus, lançaram-lhe mão de um certo Simão de Cirene, que vinha do campo, e o encarregaram de levar a cruz atrás de Jesus. Seguia-o grande multidão de povo e de mulheres que batiam no peito e o lamentavam. Lucas, capítulo 23, 26 e 27.
1: Pai nosso que estás no céu, santificado seja o vosso nome. Venha a nós ao vosso reino. Seja feita a vossa vontade, assim na terra como no céu. O pão nosso de cada dia nos dai hoje. Perdoai as nossas ofensas, assim como nós perdoamos a quem nos tenha ofendido. E não nos deixeis cair em tentação, mas livrai-nos do mal. Amém.
2: Ave Maria, cheia de graça, o Senhor é convosco. Bendita sois vós entre as mulheres. Bendito é o fruto em vosso ventre, Jesus. Santa Maria, Mãe de Deus, rogai por nós, os pecadores, agora e na hora da nossa morte. Amém. Ave Maria, cheia de graça, o Senhor é convosco. Bendita sois vós entre as mulheres. Bendito é o fruto em vosso ventre, Jesus. Santa Maria, Mãe de Deus, rogai por nós, os pecadores, agora e na hora da nossa morte. Amém. Ave Maria, cheia de graça, o Senhor é convosco. Bendita sois vós entre as mulheres. Bendito é o fruto em vosso ventre, Jesus. Santa Maria, Mãe de Deus, rogai por nós, os pecadores, agora e na hora da nossa morte. Amém. Ave Maria, cheia de graça, o Senhor é convosco. Bendita sois vós entre as mulheres. Bendito é o fruto em vosso ventre, Jesus. Santa Maria, Mãe de Deus, rogai por nós, os pecadores, agora e na hora da nossa morte. Amém. Ave Maria, cheia de graça, o Senhor é convosco. Bendita sois vós entre as mulheres. Bendito é o fruto em vosso ventre, Jesus. Santa Maria, Mãe de Deus, rogai por nós, os pecadores, agora e na hora da nossa morte. Amém. Ave Maria, cheia de graça, o Senhor é convosco. Bendita sois vós entre as mulheres. Bendito é o fruto em vosso ventre, Jesus. Santa Maria, Mãe de Deus, rogai por nós, os pecadores, agora e na hora da nossa morte. Amém. Ave Maria, cheia de graça, o Senhor é convosco. Bendita sois vós entre as mulheres. Bendito é o fruto em vosso ventre, Jesus. Santa Maria, Mãe de Deus, rogai por nós, os pecadores, agora e na hora da nossa morte. Amém.
3: Quinta dor. Maria permanece junto à cruz do seu filho. Junto à cruz de Jesus estavam de pé sua mãe, a irmã de sua mãe, Maria de Cleófas, e Maria Madalena. Vendo a mãe e perto dela, o discípulo a quem amava disse para Jesus, a mãe: Mulher, eis aí o teu filho. Depois disse para o discípulo: Eis aí a tua mãe. João, capítulo 19, 15 a 27.
1: Pai nosso que estás no céu, santificado seja o vosso nome. Venha a nós ao vosso reino. Seja feita a vossa vontade, assim na terra como no céu. O pão nosso de cada dia nos dai hoje. Perdoai as nossas ofensas, assim como nós perdoamos a quem nos tenha ofendido. E não nos deixeis cair em tentação, mas livrai-nos do mal. Amém.
2: Ave Maria, cheia de graça, o Senhor é convosco. Bendita sois vós entre as mulheres. Bendito é o fruto em vosso ventre, Jesus. Santa Maria, Mãe de Deus, rogai por nós, os pecadores, agora e na hora da nossa morte. Amém. Ave Maria, cheia de graça, o Senhor é convosco. Bendita sois vós entre as mulheres. Bendito é o fruto em vosso ventre, Jesus. Santa Maria, Mãe de Deus, rogai por nós, os pecadores, agora e na hora da nossa morte. Amém. Ave Maria, cheia de graça, o Senhor é convosco. Bendita sois vós entre as mulheres. Bendito é o fruto em vosso ventre, Jesus. Santa Maria, Mãe de Deus, rogai por nós, os pecadores, agora e na hora da nossa morte. Amém. Ave Maria, cheia de graça, o Senhor é convosco. Bendita sois vós entre as mulheres. Bendito é o fruto em vosso ventre, Jesus. Santa Maria, Mãe de Deus, rogai por nós, os pecadores, agora e na hora da nossa morte. Amém. Ave Maria, cheia de graça, o Senhor é convosco. Bendita sois vós entre as mulheres. Bendito é o fruto em vosso ventre, Jesus. Santa Maria, Mãe de Deus, rogai por nós, os pecadores, agora e na hora da nossa morte. Amém. Ave Maria, cheia de graça, o Senhor é convosco. Bendita sois vós entre as mulheres. Bendito é o fruto em vosso ventre, Jesus. Santa Maria, Mãe de Deus, rogai por nós, os pecadores, agora e na hora da nossa morte. Amém. Ave Maria, cheia de graça, o Senhor é convosco. Bendita sois vós entre as mulheres. Bendito é o fruto em vosso ventre, Jesus. Santa Maria, Mãe de Deus, rogai por nós, os pecadores, agora agora e na hora da nossa morte. Amém.
3: Sexta dor. Maria recebe nos braços o corpo de Jesus deposto da cruz. Chegada à tarde, porque era dia da preparação, isto é, a véspera de sábado, veio José de Arimateia, entrou decidido na casa de Pilatos e pediu o corpo de Jesus. Pilatos, então, deu o cadáver a José, que o retirou da cruz. Mateus 15 a 42.
1: Pai nosso que estás no céu, santificado seja o vosso nome. Venha a nós ao vosso reino. Seja feita a vossa vontade, assim na terra como no céu. O pão nosso de cada dia nos dai hoje. Perdoai as nossas ofensas, assim como nós perdoamos a quem nos tenha ofendido. E não nos deixeis cair em tentação, mas livrai-nos do mal. Amém.
2: Ave Maria, cheia de graça, o Senhor é convosco. Bendita sois vós entre as mulheres. Bendito é o fruto em vosso ventre, Jesus. Santa Maria, Mãe de Deus, rogai por nós, os pecadores, agora e na hora da nossa morte. Amém. Ave Maria, cheia de graça, o Senhor é convosco. Bendita sois vós entre as mulheres. Bendito é o fruto em vosso ventre, Jesus. Santa Maria, Mãe de Deus, rogai por nós, os pecadores, agora e na hora da nossa morte. Amém. Ave Maria, cheia de graça, o Senhor é convosco. Bendita sois vós entre as mulheres. Bendito é o fruto em vosso ventre, Jesus. Santa Maria, Mãe de Deus, rogai por nós, os pecadores, agora e na hora da nossa morte. Amém. Ave Maria, cheia de graça, o Senhor é convosco. Bendita sois vós entre as mulheres. Bendito é o fruto em vosso ventre, Jesus. Santa Maria, Mãe de Deus, rogai por nós, os pecadores, agora e na hora da nossa morte. Amém. Ave Maria, cheia de graça, o Senhor é convosco. Bendita sois vós entre as mulheres. Bendito é o fruto em vosso ventre, Jesus. Santa Maria, Mãe de Deus, rogai por nós, os pecadores, agora e na hora da nossa morte. Amém. Ave Maria, cheia de graça, o Senhor é convosco. Bendita sois vós entre as mulheres. Bendito é o fruto em vosso ventre, Jesus. Santa Maria, Mãe de Deus, rogai por nós, os pecadores, agora e na hora da nossa morte. Amém. Ave Maria, cheia de graça, o Senhor é convosco. Bendita sois vós entre as mulheres. Bendito é o fruto em vosso ventre, Jesus. Santa Maria, Mãe de Deus, rogai por nós, os pecadores, agora e na hora da nossa morte. Amém.
3: Sétima dor. Maria leva ao sepulcro o corpo de Jesus à espera da ressurreição. Os discípulos tiraram o corpo de Jesus e envolveram em faixas de linho com aromas, conforme era o costume de sepultar os judeus. Havia perto do local onde fica crucificado um jardim. E no jardim, um sepulcro novo, onde ninguém ainda fora depositado. Foi ali que puseram Jesus. João, versículo 9, capítulos 40 a 42.
1: Pai nosso que estás no céu, santificado seja o vosso nome. Venha a nós ao vosso reino. Seja feita a vossa vontade, assim na terra como no céu. O pão nosso de cada dia nos dai hoje. Perdoai as nossas ofensas, assim como nós perdoamos a quem nos tenha ofendido. E não nos deixeis cair em tentação, mas livrai-nos do mal. Amém.
2: Ave Maria, cheia de graça, o Senhor é convosco. Bendita sois vós entre as mulheres. Bendito é o fruto em vosso ventre, Jesus. Santa Maria, Mãe de Deus, rogai por nós, os pecadores, agora e na hora da nossa morte. Amém. Ave Maria, cheia de graça, o Senhor é convosco. Bendita sois vós entre as mulheres. Bendito é o fruto em vosso ventre, Jesus. Santa Maria, Mãe de Deus, rogai por nós, os pecadores, agora e na hora da nossa morte. Amém. Ave Maria, cheia de graça, o Senhor é convosco. Bendita sois vós entre as mulheres. Bendito é o fruto em vosso ventre, Jesus. Santa Maria, Mãe de Deus, rogai por nós, os pecadores, agora e na hora da nossa morte. Amém. Ave Maria, cheia de graça, o Senhor é convosco. Bendita sois vós entre as mulheres. Bendito é o fruto em vosso ventre, Jesus. Santa Maria, Mãe de Deus, rogai por nós, os pecadores, agora e na hora da nossa morte. Amém. Ave Maria, cheia de graça, o Senhor é convosco. Bendita sois vós entre as mulheres. Bendito é o fruto em vosso ventre, Jesus. Santa Maria, Mãe de Deus, rogai por nós, os pecadores, agora e na hora da nossa morte. Amém. Ave Maria, cheia de graça, o Senhor é convosco. Bendita sois vós entre as mulheres. Bendito é o fruto em vosso ventre, Jesus. Santa Maria, Mãe de Deus, rogai por nós, os pecadores, agora e na hora da nossa morte. Amém. Ave Maria, cheia de graça, o Senhor é convosco. Bendita sois vós entre as mulheres. Bendito é o fruto em vosso ventre, Jesus. Santa Maria, Mãe de Deus, rogai por nós, os pecadores, agora e na hora da nossa morte. Amém.
0: Oração final. Nós vos louvamos, Santa Maria, Mãe fiel junto à cruz do Filho. Bendita sois vós, Rainha dos Mártires, associada à paixão de Cristo. Vós tornastes nossa mãe, sinal de esperança em nosso caminho. Amém. Ladainha de Nossa Senhora das Dores, Senhor, tende piedade de nós. Senhor, tende piedade de nós. Cristo, tende piedade de nós. Cristo, tende piedade de nós. Jesus Cristo, ouvi-nos. Jesus Cristo, atendei-nos. Deus Pai, que estais no céu, tende piedade de nós. Deus Filho, Redentor do mundo, tende piedade de nós. Espírito Santo, Paráclito, tende piedade de nós. Trindade Santa, que sois um só Deus, tende piedade de nós. Mãe de Jesus crucificado, rogai por nós. Mãe do coração transpassado, rogai por nós. Mãe do Cristo Redentor, rogai por nós. Mãe dos discípulos de Jesus, rogai por nós. Mãe dos redimidos, rogai por nós. Mãe dos viventes, rogai por nós. Virgem obediente, rogai por nós. Virgem oferente, rogai por nós. Virgem fiel, rogai por nós. Virgem do silêncio, rogai por nós. Virgem da espera, rogai por nós. Virgem da Páscoa, rogai por nós. Virgem da Ressurreição, rogai por nós. Mulher que sofreu o exílio, rogai por nós. Mulher forte, rogai por nós. Mulher corajosa, rogai por nós. Mulher do sofrimento, rogai por nós. Mulher da nova aliança, rogai por nós. Mulher da esperança, rogai por nós. Nova Eva, rogai por nós. Cooperadora na salvação, rogai por nós. Serva da reconciliação, rogai por nós. Defesa dos inocentes, rogai por nós. Coragem dos perseguidos, rogai por nós. Fortaleza dos oprimidos, rogai por nós. Esperança dos pecadores, rogai por nós. Consolação dos aflitos, rogai por nós. Refúgio dos marginalizados, rogai por nós. Conforto dos exilados, rogai por nós. Sustento dos fracos, rogai por nós. Alívio dos enfermos, rogai por nós. Cordeiro de Deus, que tirais os pecados do mundo, perdoai-nos, Senhor. Cordeiro de Deus, que tirais o pecado do mundo, ouvi-nos, Senhor. Cordeiro de Deus, que tirais o pecado do mundo, tende piedade de nós. Oremos. Ó Deus, quisestes que a vida da Virgem Maria fosse marcada pelo mistério da dor. Concedei-nos, vos pedimos, percorrer a seu lado o caminho da fé e unir nossos sofrimentos à paixão de Cristo para nos tornarmos instrumentos de graça e salvação. Protege-nos, Santa Maria e Benigna, e nos acompanhe pelos caminhos da vida. Amém.

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7: 5 horas.
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1: 5:16.
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0: Obrigado.
1: Valeu.
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7: Prezados fãs e amigos, prestigiados ouvintes, é por essa querida emissora, nossa parceira com o programa, que já estou com vocês. Muito obrigado por sua companhia e o prestígio de sua audiência. Meu fraterno abraço a todos que nos ouvem aqui no sul do país e quem nos acompanha em outros queridos estados brasileiros. Também aos internautas, expresso meu agradecimento. Hoje, final de mês, mais um programa especial, somente musical. Trata-se da Tertúlia Serrana. Muita música para vocês. 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
7: Pois bem, senhoras e senhores, gauchada amiga, quem eu convidei para subir e cantar nesse palco imaginário com os serranos, nesta tertúlia serrana de hoje, é um artista nascido em Seberi, aqui no nosso Rio Grande, o qual, depois de uma trajetória como cantor em alguns conjuntos, passou a se dedicar mais efetivamente às composições. Isso a partir de 2022. E de lá para cá, Suas criações são festejadas e gravadas por muitos artistas do nosso cancioneiro, inclusive por consagrados artistas e grupos. Ele é um fecundo compositor. O artista de que falo é bicampeão do Ronco do Bugio, Festival de São Francisco de Paula. Foi campeão também do Festival Cante Uma Canção em Vacaria, juntamente com Rico Basqueira, com a música Zé Mendes Está Vivo. Ele tem mais de 700 músicas gravadas. Como cantor, gravou 6 CDs com conjuntos musicais dos quais ele participava. Em carreira solo, já lançou 5 CDs, tendo o mais recente o nome De Fundamento. Neste ano de 2026, segue sua carreira solo e, por vezes, vai lançando novas composições nas plataformas digitais. O artista convidado chama-se Dionísio Costa, ao qual dou as boas-vindas e peço que ele saúde aos ouvintes do nosso encontro nesta tertúlia.
0: Buenas, meu amigo Edson Dutra. Prazer imenso estar mais uma vez no encontro com os serranos e poder saudar e mandar um forte abraço aos seus incontáveis fãs, amigos e seguidores pelo Brasil e pelo mundo. E desta feita, tendo a alegria de poder participar da Tertúlia Serrana e aproveitar o espaço, além de agradecer este baita convite, entregar para os amigos as nossas canções e também deixar o contato deste modesto poeta e cantador. 51 985 83 8588, a região da Grande Porto Alegre, 51 985 83 8588, e um forte abraço.
7: Valeu, colega e amigo Dionísio. Agora anuncio a música Serenata na tua interpretação e em seguida os serranos cantam Eu Voltei. Vai lá, Ganso!

0: Rodamos com Dionísio Costa, dele e do Eliseu Vargas, a obra Serenata. Em seguida, do Raí, na interpretação dos Serranos, essa linda música Eu Voltei. Breve pausa e já já estaremos de volta.
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4: 5:50.
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0: De volta à agradável companhia de todos vocês, queridos ouvintes, com o programa Encontro com os Serranos. 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
0: 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De volta com a Tertúlia Serrana e nosso convidado Dionísio Costa canta Subindo a Serra. E depois os serranos com Cheirando a Criolim. E para concluir o bloco, novamente Dionísio Costa canta Gauchesca Parceria. Vai lá, ganso!

mais uma obra da nossa rica parceria. Ô Dionísio Ré, que Deus continue iluminando essa nossa parceria por muitos e muitos anos. E a nossa sincera amizade. Oi, Alete. Forte abraço. Vamos abrir o peito.

0: Ouvimos na interpretação de Dionísio Costa, dele e do Albino Manique, Subindo a Serra. Depois, os serranos interpretaram Cheirando a Creolim, composição de Alex Silveira e André Teixeira. E concluindo o bloco, Dionísio Costa interpretou dele e do João Luiz Correia, Gauchesca Parceria. Breve intervalo e logo estaremos com vocês. É a Tertúlia Serrana aqui, por sua Rádio do Coração.
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4: 6 e 4.
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0: Regressando com o nosso encontro, a agradabilíssima companhia dos nossos fãs e amigos, por essa que é a sua rádio favorita, sua rádio do coração. 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
0: De retorno com o programa, anuncio nova música com Dionísio Costa, afamado e consagrado compositor e cantor gaúcho. Ele interpreta Beijo no Sorriso. Depois os serranos tocam e cantam Na Voz da Acordeona e Doutor e Domador. Vai lá, amigo ganso!

0: Levamos aos nossos ouvintes aqui no programa, com Dionísio Costa, dele e do Wilson Paim, a música Beijo no Sorriso. Depois, os serranos se interpretaram na voz da Cordiona, composta por Paulo Ricardo Costa e do William Hengen. E ainda rodamos Doutor e Domador, obra composta pela acordeonista Marinê Siqueira e Celso Brás. Meus ouvintes, em seguida voltaremos com a sequência do programa. Muitas músicas para vocês que nos acompanham aqui na Tertúlia Serrana ainda virão. Tertúlia Serrana, como sabem todos, é essa faceta de final de mês do programa Encontro com os Serranos. Até já!
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4: 6:19.
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0: De volta com o nosso encontro sob o prestígio da companhia de todos os nossos queridos ouvintes. 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
0: Voltando com o programa, novamente convido a Dionísio Costa para cantar em nossa Tertúlia Serrana. E ele o faz com as obras Luz do Meu Rancho e Não Esqueço Aquela Praga. Concluindo o bloco, os serranos interpretam Eu Sou do Sul. Vai lá, Ganso!

0: Este é o Encontro com os Serranos, hoje com um programa especial, a Tertúlia Serrana.
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0: Rodamos com Dionísio Costa, Luz do Meu Rancho. E Não Esqueço Aquela Praga. As duas músicas de autoria dele e, finalizando o bloco, os serranos interpretaram, do Elton Saldanha, a clássica obra Eu Sou do Sul. Breve pausa e logo regressaremos com vocês. Até já! Respeitosamente eu peço, permaneçam conosco. É mesmo uma honra tê-los como ouvintes.
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6: 6h32.
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0: O programa Encontro com Serranos volta à audiência de todos que nos prestigiam com essa amável sintonia. 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
0: Retorno com o programa, trazendo novamente o colega e amigo Dionísio Costa, nosso convidado desta tertúlia serrana. Ele interpreta Todo Mundo Deve Um Pouco. E depois os serranos Nos Varzedos da Fronteira e ainda o vaneirão Fandango no Rodeio em Vacaria. Vai lá, ganso!

0: Dionísio Costa cantou de sua autoria a música Todo Mundo Deve Um Pouco. E em sequência, os serranos cantaram a clássica Nos Varzedos da Fronteira, composta por Mano Missioneiro e Nilton Ferreira, e do Gonzaga dos Reis, brilhante gaiteiro serrano de São Francisco de Paula, o vaneirão solo, Fandango no Rodeio em Vacaria. Um entreveiro de gaita aí que vocês devem ter gostado. Meus ouvintes, pequena interrupção e já já regressaremos.
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4: 6:46.
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0: Voltando à agradável companhia dos nossos fãs e amigos com o programa Encontro com os Serranos. 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
0: Meus ouvintes, trago mais música dos serranos pra vocês. Agora é a vez de rodarmos o chamamê Volver em Guitarra e, em seguida, Vaneira Serrana. Depois, com Dionísio Costa, rodaremos Trancão dos Cola Grossa. Vai lá, Ganso!

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4: Você sabia?
5: Você sabia que o mel nunca estraga? O mel é um dos poucos alimentos naturais que não estragam. Isso acontece por causa da sua baixa umidade, alta acidez e presença de peróxido de hidrogênio, o que inibe a proliferação de bactérias e fungos. Em escavações no Egito Antigo, arqueólogos encontraram potes de mel com milhares de anos e ainda assim estavam comestíveis. Se armazenados em recipiente fechado e longe da umidade, o mel pode durar indefinidamente, o que é quase mágico do ponto de vista da conservação de alimentos.
4: E essa informação, você já sabia?
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0: E no Pique, no Pique, na Imigrantes 94.1 FM, o meu, o seu, nosso sertanejo classe A de todos os domingos a partir das 7 da matina está chegando. Para você que está ligado na 94.1 FM, bom dia, um grande abraço, bom dia Vale do Aranguá, bom dia Sul do Brasil, em mais um domingo que está amanhecendo para todos nós. E tá girando no globo terrestre, o calendário tá marcando 26 de julho, o ano é 2026. É, mês de julho também tá indo pro espaço e nem deu tempo de fazer passar, de ver passar. É um grande abraço a você de todo o sul de Santa Catarina, de todo o sul do Brasil, em sua companhia, Vanderlei Brunion, Popular Neguinho, mandando um grande abraço a você, ouvinte, a você que está se preparando para aquele almoço em família, para quem está tomando aquele café da manhã, para quem ainda não despertou, vai tirar uma soneca até mais tarde, aproveitar o domingo, aquele abraço. Para você que nos dá uma carona no seu automóvel de todo o sul do Brasil, aquele bom dia também para você que nos dá uma carona no seu caminhão. Vamos que vamos de sucesso na 94.1.
1: Tudo bem, Eduardo?
2: Tá com a Chicão, tudo bom?
1: É uma alegria inteira aqui com a gente, um prazer muito grande. Vamos cantar essa música aí, vamos?

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No pique, no pique, no melhor do sertanejo classe A, na minha, na sua, na nossa Imigrantes 94.1 FM, nesse domingo 26 de julho do ano 2026. Um grande abraço.

0: Bom dia para quem está ligado aqui de Turfo, um grande abraço, bom dia também Timbé do Sul, Meleiro e Morro Grande, um grande abraço, aquele muito obrigado pela sintonia. No melhor da festa sertaneja, o Chico do Turfo Baixo tá cedendo para cá, tá mandando um alô, tá pedindo sucesso. Para toda a galera do Turfo Baixo, Rio Negro e Solimões, na sola da bota já tá pintando. A Dete também tá sintonizada na programação, tá dando um alô aqui para todos nós. Bom dia, Dete, um grande abraço, um maravilhoso domingo para ti e para toda a galera aí. Também um maravilhoso domingo pro Chico e para todo o pessoal do Turfo Baixo que tá ligado, sintonizado na Imigrantes 94.1 FM. Um grande abraço, muito obrigado pela sintonia, maravilhoso domingo para todos vocês.
1: Mais um sucesso, seu aí.

Aí no PIC da 94.1 FM, Turvo Bela e Santa Catarina, o melhor do sertanejo classe A. Logo mais, às 8 da matina, teremos a transmissão da Santa Missa diretamente da Igreja Nossa Senhora da Oração aqui de Turvo. E eu volto a partir das 9 horas trazendo para você o melhor do som campeiro, muita música regionalista para alegrar o nosso domingo. É, e vamos que vamos, de sucesso, vamos mandando um grande abraço para todos de Jacinto Machado. Bom dia, Jacinto Machado, todo o interior de Jacinto. Bom dia também a todo o pessoal de Sombrio, um grande abraço. Santa Rosa do Sul, São João do Sul, Praia Grande. Vamos mandando um alô para Forquilhinha e Maracajá e também Nova Veneza. Bom giorno a tutti quanti veneziani, a questa mattina di domenica. Vamos de sucesso.

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E pra você que está ligado na 94.1 FM, ligando o seu radinho, prossegue aqui o meu, o seu, nosso sertanejo classe A. Bom dia pra você que da cidade de Trufa e todas as comunidades do interior, um grande abraço. A gente vai pegando por comunidade porque o programa, o sertanejo classe A, é um pouco mais curto e a gente tá mandando pra toda a galera, ok? Vamos mandando pra todo o litoral sul de Santa Catarina, bem, Arroio do Silva, Praia da Meta, Praia do Melão, um grande abraço. Todo o pessoal da Barra Velha, muito obrigado pela sintonia. Morro dos Conventos e arredores. Araranguá, bom dia Araranguá, um grande abraço a todo o interior de Araranguá. Toda a galera de Ermo, bom dia Morro dos Soares, pessoal da Sanga da Toca. Também toda a galera do interior de Ermo, um grande abraço. Bom dia Livramento, bom dia Morro Chato. Nós andamos alô pro Beto Búrigo também lá no Timbé do Sul, pro Zeca Barulho. O Chiru tá ligado no Imigrantes 94.1 FM, pessoal do Campo em Poço Caixão, restaurante ID. Um grande abraço pro pessoal da cozinha, pessoal do balcão, toda a galera aí, o Alexandre, o Edinho, a Naira, toda a direção e todos os funcionários. Aquele bom dia para todos vocês e um ótimo domingo de trabalho. Toda a mulherada da cozinha também que tá aí ligada na Imigrantes 94.1 FM, aquele bom dia. E também o Roberto, o Paulo Roberto, é, que é o Chiru, né, curtindo a programação. E também o Tino, grande abraço Tino, bom dia, o Tino curtindo a programação lá do bairro São Brás, tá pedindo a música, telefone no ar, tá na ponta da agulha, bom dia Tino pra ti, pra toda a galera aí, pra todos os moradores do bairro São Brás, bairro São Luís, loteamento Carlesse, loteamento do Caíto, loteamento Laerte, aquele bom dia, um grande abraço. É um maravilhoso domingo para ti, Tino, para toda a galera aí. Um maravilhoso domingo para todo o pessoal também que está curtindo a programação da 94.1 FM online. Aquele bom dia. Então, para ti, Tino, vem o sucesso.

E para você ligado no 94.1 FM, e para você que está aí sintonizado, aquele abraço. Vamos homenageando a todos os aniversariantes e também ao Claudionei, o Claudionei do bairro Gávea. Ah, Neguinho, manda uma música aí para todos os ouvintes. Estamos ligados na Imigrantes. Aqui é o Claudionei, bairro Gávea, Jacinto Machado. Vou mandando também para todo o município de Jacinto Machado e todo o interior. Aquele bom dia, um grande abraço. Pro Borges também, lá que é lá do Encruzo da Pedra. Um grande abraço do bairro Gávea. Um grande abraço pro Borges, para todos os moradores do bairro Gávea e Jacinto Machado. E bom dia, um grande abraço para ti, Claudionei. A Emília está oferecendo sucesso pro pai Arlindo Pereira, o popular Lola, que está de aniversário hoje. Grande abraço, Lola, para ti, os parabéns, muitas e muitas felicidades, muita saúde e muita paz, e que essa data se dure por muitos e muitos anos, se repita por muitos e muitos anos. Um grande abraço, maravilhoso domingo para ti, Emília, para toda a família Pereira. Um grande abraço pro Arlindo também, para ti, Arlindo, o popular Lola. Depois do programa Gaúcho também estou mandando uma homenagem para ti, ok? Um grande abraço. Então, esse sucesso com o Sérgio Reis vai aí para todos vocês aqui na 94. Eu, Vanderlei Bordignon, o popular Neguinho, ficando por aqui. Vem aí a transmissão da Santa Missa diretamente da Imigrantes 94.1 FM. Vamos de sucesso com o Sérgio Reis.

0: Aí também pro Orlando lá no Morro da Queimada. Orlando, eu vou mandar música pra ti depois do programa, que não deu tempo pra selecionar a programação aqui, porque tá bem no final da música, bem no final do programa. O Orlando lá do Morro da Queimada, oferecendo pra esposa Maria da Penha, pros netos e também pra moça lá que tá, já tá indo pro Rio Grande do Sul, tá curtindo a programação. No programa Gaúcha, tô mandando o som pra ti, ok? Um grande abraço.
1: É

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3: Jesus Cristo. Missa da 17ª semana do Tempo Comum. Intenções para a missa de hoje. Aniversário de morte de Jorge D'Agostin, Richard Sartor D'Agostin, 10 meses. Estamos reunidos como filhos e filhas de Deus para nos alimentarmos da verdadeira sabedoria que provém de sua palavra. A participação ativa na Eucaristia nos proporciona condições para descobrir o verdadeiro tesouro de nossa vida, Jesus Cristo, que nos revela o reino e tem um projeto de salvação para a humanidade. Celebremos tendo presentes em especial nossos avós e idosos, neste dia a eles dedicado. De pé, acolhemos o presidente desta celebração e sua equipe cantando.

0: Em nome do Pai, do Filho e do Espírito Santo.
1: Amém.
0: O Senhor que encaminha os nossos corações para o amor de Deus e a constância de Cristo, estejam convosco.
1: Bendito seja Deus que nos reuniu no amor de Cristo.
0: No início desta celebração eucarística, peçamos a conversão do coração, fonte de reconciliação e comunhão com Deus e com os irmãos e irmãs. Tende compaixão de nós, Senhor,
1: porque somos pecadores.
0: Manifestai, Senhor, a vossa misericórdia
1: e dai-nos a vossa salvação.
0: Deus Todo-Poderoso, tenha compaixão de nós, perdoe os nossos pecados e nos conduz à vida eterna.

0: Oremos. Ó Deus, amparo dos que em vós esperam, sem vós nada tem valor, nada é santo. Multiplicai em nós a vossa misericórdia, para que, conduzidos por vós, usemos agora de tal modo os bens temporais, que possamos aderir desde já aos bens eternos. Por nosso Senhor Jesus Cristo, vosso Filho, que é Deus convosco e vive e reina, na unidade do Espírito Santo, por todos os séculos dos séculos.
1: Amém.

Leitura do primeiro livro dos Reis. Naqueles dias, em Gabaon, o Senhor apareceu a Salomão em sonho. Durante a noite, ele lhe disse: Pede o que desejas e eu te darei. E Salomão disse: Senhor meu Deus, tu fizestes reinar o teu servo em lugar de Davi, meu pai, mas eu não passo de um adolescente que não sabe ainda como governar. Além disso, teu servo está no meio do teu povo eleito, povo tão numeroso, que não se pode contar ou calcular. Dá, pois, o teu servo um coração compreensivo, capaz de governar o teu povo e de discernir entre o bem e o mal. Do contrário, quem poderá governar este teu povo tão numeroso? Esta oração de Salomão agradou ao Senhor. E Deus disse a Salomão: Já que pedistes estes dons, e não pedistes para ti longos anos de vida, nem riquezas, nem a morte de teus inimigos, mas sim sabedoria para praticar a justiça, vou satisfazer o teu pedido. Dou-te um coração sábio e inteligente, como nunca houve outro igual antes de ti, nem haverá depois de ti. Palavra do Senhor.

0: Leitura da carta de São Paulo aos Romanos. Irmãos, sabemos que tudo contribui para o bem daqueles que amam a Deus, daqueles que são chamados para a salvação, de acordo com o projeto de Deus. Pois aqueles que Deus contemplou com seu amor desde sempre, a esses predestinou a serem conforme à imagem de seu Filho, para que este seja o primogênito numa multidão de irmãos. E aqueles que Deus predestinou, também os chamou. E aos que chamou, também os tornou justos, e aos que tornou justos, também os glorificou. Palavra do Senhor.
1: Graças a Deus.

0: O Senhor esteja convosco.
1: Ele está no meio de nós.
0: Proclamação do Evangelho de Nosso Senhor Jesus Cristo, segundo São Mateus.
1: Glória a vós, Senhor.
0: Naquele tempo, disse Jesus aos seus discípulos: o reino dos céus é como um tesouro escondido no campo. Um homem o encontra e o mantém escondido. Cheio de alegria, ele vai, vende todos os seus bens e compra aquele campo. O reino dos céus também é como um comprador que procura pérolas preciosas. Quando a encontra uma de grande valor, vai, vende todos os seus bens e compra aquela pérola. O reino dos céus é ainda como uma rede lançada ao mar, que apanha peixes de todo tipo. Quando está cheia, os pescadores puxam a rede para a praia, sentam-se e recolhem os peixes bons em cestos e jogam fora os que não prestam. Assim acontecerá no fim dos tempos. Os anjos virão separar os homens maus dos que são justos e lançarão os maus na fornalha de fogo. E aí haverá choro e ranger de dentes. Compreendestes e tudo isso? Eles responderam: sim. Então Jesus acrescentou: assim, pois, todo o mestre da lei que torna discípulo do reino dos céus é como um pai de família que tira do seu tesouro coisas novas e coisas velhas. Palavra da salvação.
1: Glória a vós, Senhor.
0: Caríssimos irmãos e irmãs, bom dia a todos. Tudo bem? Que bom. Nos encontramos nesta manhã para celebrar a nossa Santa Eucaristia, que nos reúne como igreja, né? A Igreja Missionária em Ação. A Eucaristia, sabemos que é o centro da nossa vida cristã, e quanto mais alimentamos da Eucaristia e da sua palavra, melhor missionários deveríamos ser, melhor discípulos e discípulas de Jesus. A liturgia de hoje fala como de três pontos. Primeiro, a dimensão do reino de Deus. Nesses últimos domingos, se recordarmos, creio que retrasado, foi sobre a parábola do semeador. O tipo de terreno que vai receber a palavra. Domingo passado foi o joio e o trigo, o bem e o mal que tem que crescer juntos, mas também depois será separado, diz o evangelho de hoje também, né? O trigo vai crescer e o joio vai para a fornalha ardente. Também fala assim hoje, final do evangelho quase, não? Na relação da pesca, virão os anjos para separar os homens maus dos homens que são justos. E os maus serão lançados na fornalha ardente. Jesus fala em parábolas por quê? A história da vida. Conta o cotidiano da vida para as pessoas daquela época. Uma linguagem que eles pudessem compreender a profundidade, através de uma história, a profundidade desse mistério do reino de Deus. Seriam as nossas historinhas que contamos para as nossas crianças. Né? Os nonos, aqui tem muitos nonos e nonas, né? E começa a contar a história. Então, os pais também. Né? Mas, no fundo, é compreender o mistério do reino de Deus, que Jesus propõe através da sua pessoa. O ideal seria olhar para Jesus contemplar a sua vida e perceber que com ele vai criando um clima diferente entre os discípulos e entre as pessoas. Precisariam olhos para ver, olhos para contemplar, não? A imagem do Deus vivo. Na leitura do livro dos Reis, fala aqui do início do reinado de Salomão. E Salomão era muito jovem. E ele pediu a Deus, fez uma oração, né? Senhor, tenho que governar o teu povo. Dá-me este dom do discernimento, né? Da sabedoria. Dá-me a sabedoria, uma sabedoria que seria muito justa, né? Para discernir entre o bem e o mal. Veja Jesus, né? O bem e o mal caminham juntos. Porém, é preciso discernir o que é um bem que vai ajudar a crescer. E poderíamos ampliar, não? Ajudar a igreja a crescer, ajudar a cidade a crescer, né? Entre o bem e o mal que vai ajudar, né? Mas a sabedoria, ela, eu penso assim que ela é muito interna dentro de nós. Cada um tem um dom da sabedoria. E por isso, na dimensão dos dons do Espírito, né? São muitos dons, muitos sábios que precisa colocar em comum. Então, a sabedoria do coração, a inteligência, né? Ser compreendido, né? Mas também sabedoria, aquele que é o saber, mas também que dá sabor. Né? Dá sabor às coisas, na medida justa, na medida certa. Né? Sal demais vai ficar salgado, tempero demais vai ficar esquisito. A medida justa, o sal não vai aparecer, né? E dá um sabor muito bom. Então, dar sabor à nossa vida, às nossas atividades, né? Ou seja, dar sabor. Né? Mas Salomão pediu esse conhecimento, né? Esse discernimento. Né? Dá-me um coração compreensivo para governar, para discernir entre o bem e o mal, na fidelidade, no amor, na justiça e assim por diante. Então, vejam, e Jesus isso colocou como... na sua missão, né? Na sua missão. Então, essas três parábolas vêm hoje, né? São três, a parábola do tesouro, né? O reino de Deus é como um tesouro escondido no campo, então precisa buscar. Encontrou, opa, aqui tem um tesouro, falamos assim, né? Um tesouro, ninguém sabe. Ele vai colocar todas as suas energias para adquirir este valor, né? Que pode resolver a vida. Depois a parábola também da rede, né? Lançada e vai apanhar e pescar todo tipo de peixes. Então, a pérola preciosa, né? Você sabe muito bem o valor de uma pérola. E quando encontra uma de grande valor, isso é a imagem muito profunda do reino de Deus. Então, quando eu vou buscar, né, Jesus em outra passagem do Evangelho, não de hoje, um texto que já conhecemos, tem até a música, né? Buscai primeiro o reino de Deus e a sua justiça, as outras coisas virão por acréscimo. Então, quando eu vou buscar, né, buscar Jesus, buscar o discernimento, buscar a igreja como a imagem de um reino, então, eu vou apostar tudo. E ao descobrir, o importante é descobrir, não é só isso. É descobrir, então isso muda tudo. O que tem a ver isso com Jesus? Vamos pensar assim. Creio que já sabemos de alguns grupos e pessoas do tempo de Jesus. Vamos pensar os mestres da lei, vamos pensar os fariseus, os saduceus, vamos pensar na... outros grupos do tempo de Jesus que esperavam uma imagem de Deus, uma imagem do reino de Deus. Esperavam. Porém, quando Jesus chegou, ele não chegou num glamour muito grande, né? Vamos pegar a ideia do Natal, né? fora de Jerusalém, em Belém, escondido. E quem foram que descobriram, né? Quando os anjos anunciaram foram os pastores. Foram... Então, quando Jesus começou a sua vida pública, ele começou fora de Jerusalém. Ele começou também numa situação, não difícil, mas fora do grupo ali de Jerusalém. Né? Então, começou com os pescadores, né? Veja a rede de hoje, né? Os quatro primeiros discípulos eram pescadores. E começou a formar e outros grupos que outras pessoas, não? Tem um autor que escreve assim nas suas reflexões, não? Que a igreja de Jesus não foi uma igreja de santos. Foi a igreja, uma igreja foi formando uma igreja que foi resgatada do pecado, da injustiça, da exclusão, né? Que ninguém dava nenhuma importância. Aí podemos pensar Maria Madalena, que celebramos semana passada, a sua festa. Diz o texto que foi expulsa por 7 demônios. Jesus expulsou 7 demônios. Era mal vista. E terminou como a primeira que fez a experiência de Jesus ressuscitado. Nem os discípulos, nem os que entendiam. E vamos pensar outros que Jesus resgatou. Né, o cego, os coxos, começaram a andar com Jesus. E a comunidade ampliada dos apóstolos

assim como nós somos um. Rezo por eles e rezo também por aqueles que vão continuar, né? E que são teus. Então, e aí essa unidade que nasceu entre Jesus, o Pai e o Filho. Isso foi exortado para os discípulos. Vocês serão os meus discípulos se tiverem a capacidade de amar, como eu, e de estarem juntos. Divididos, não. Então, essa simbologia das parábolas de hoje vai dar assim, uma imagem muito grande da igreja unida. Rezamos no credo, né? Aquele Niceno Constantinopolitano, né? Creio na igreja una, é santa, porque Jesus é santo, é católica, porque está no mundo inteiro, o mar, né? Vai simbolizar o mundo, onde a igreja vai exercer a sua atividade missionária. Esse mundo pode ser aqui entre nós, não fora. Porque às vezes a gente pensa, né, vamos fazer missão fora, vamos para lá, vamos lá, mas nós também fazemos parte de uma missão. Cada um na sua missão, mas unidos a Jesus. Naquela simbologia muito clássica da videira. Eu sou a videira e vós sois os ramos. Sem mim, nada podeis fazer. Então, isso fortalece muito essa imagem das parábolas do semeador, do joio e do trigo, dessas três de hoje, né? Do tesouro escondido, da pérola e da rede lançada ao mar, né? Tem aquela outra passagem também interessante, né? Os discípulos estão atravessando o mar para ir de um lado ao outro e vê aquela tempestade, né? Senhor, estamos morrendo, estamos perecendo. Como ele está dormindo aí, muito bonito, nós estamos morrendo. Ele levanta, acalma a tempestade e os discípulos perguntam, quem é este? Quem é este que até os ventos lhe obedecem? Ou seja, no mar vamos ter tempestades, na igreja vamos ter tempestades, vamos ter divisões, porque somos humanos, não somos deuses. Mas, com a presença de Jesus, tudo toma um outro rumo. Tudo vai pegar um outro caminho. Então, é preciso estar muito unido a Jesus, como nos diz São Paulo na segunda leitura, quando ele exorta, né, aos cristãos de Roma, né, para estar conformados a Cristo. Termino a leitura mais ou menos assim, né? Chamou para... Tem uma palavra aqui que ele fala assim. Ele predestinou a serem conformes à imagem do seu filho. Então, ser a imagem do filho, todos nós aqui já participamos desta missão. Todos nós batizados, crismados, consagrados, né? Sacramento da ordem, sacramento do matrimônio, do batismo. Tudo vai unindo a essa... conformar a... Agora, qual é a imagem de Jesus? É o Jesus Filho de Deus. Pelo batismo, nos tornamos filhos de Deus, incorporados à igreja. E na minha vida cristã, eu preciso estar com os olhos fixos em Jesus. Os pés no chão, aqui, neste mar, nesta terra, neste mundo, que eu vou ser um sinal, né? Mas na imagem de Jesus. Identificar a minha vida com Jesus é o caminho da vida cristã. Então não basta receber os sacramentos que já está tudo em paz. Não, é preciso um caminho junto com Jesus. E é este caminho que se faz na igreja, nesse reino de Deus. E Jesus fala nesses últimos três domingos, né, das parábolas. A próxima semana já começa um outro tema. Hoje concluímos esta parte das parábolas para ter a imagem do reino. Mas o próximo domingo já vai a multiplicação dos pães. É a ação missionária da igreja no mundo com Jesus. Então, meus irmãos e minhas irmãs, neste domingo, dia do Senhor, um pouco fria lá fora, peçamos ao Senhor que nos ilumine, toque o nosso coração, nos lance neste mundo para buscar o reino de Deus, que é a pessoa de Jesus, através da sua palavra, através da sua Eucaristia,

0: para sermos discípulos e missionários neste mundo, para anunciar esta vida nova em Cristo Jesus. Glória ao Pai, ao Filho e ao Espírito Santo. Creio em Deus Pai,
1: Criador do céu e da terra, e em Jesus Cristo, seu único Filho, nosso Senhor, que foi concebido pelo poder do Espírito Santo, nasceu da Virgem Maria, padeceu sob Pôncio Pilatos, foi crucificado, morto e sepultado, desceu à mansão dos mortos, ressuscitou ao terceiro dia, subiu aos céus, está sentado à direita de Deus Pai Todo-Poderoso, donde há de vir a julgar os vivos e os mortos. Creio no Espírito Santo, na Santa Igreja Católica, na comunhão dos santos, na remissão dos pecados, na ressurreição da carne, na vida eterna. Amém.
0: Irmãos e irmãs, confiantes em Deus nosso Pai, apresentemos-lhe nossas preces comunitárias, dizendo juntos:
2: Venha a nós, Senhor, o vosso reino, para que a Igreja vivencie com sabedoria e entusiasmo os valores do reino de Deus, tesouro do qual ela é fiel depositária e anunciadora. Rezemos ao Senhor.
1: Venha a nós, Senhor, o vosso reino.
2: Para que as pessoas que serão eleitas a funções de governo tenham um coração compreensível, sábio e disposto a promover políticas públicas consistentes que priorizem os mais necessitados, rezemos ao Senhor.
1: Venha a nós, Senhor, o vosso reino.
2: Para que os cristãos na sociedade se distingam pela coragem de abandonar o pesado fardo das certezas mundanas de quem pensa só em si e pela disposição de propagar os valores que edificam o reino de Deus, rezemos ao Senhor.
1: Venha a nós, Senhor, o vosso reino.
2: Para que os avós e os idosos comemorados neste dia sejam amados pelas suas famílias e tratados com carinho pelas instituições que estão a serviço deles, rezemos ao Senhor.
1: Venha a nós, Senhor, o vosso reino.
0: Senhor nosso Deus, acolhei as preces que a comunidade aqui reunida em vosso nome vos apresentou, por Cristo nosso Senhor.
1: Amém.

0: Orai, irmãos e irmãs, para que o meu e o vosso sacrifício seja aceito por Deus Pai Todo-Poderoso.
1: Receba o Senhor por tuas mãos este sacrifício, para a glória do seu nome, para nosso bem e de toda a sua santa Igreja.
0: Aceitai, Senhor, nós vos pedimos, os dons que recebemos de vossa bondade, generosidade, e agora vos apresentamos para que estes santos mistérios, pelo poder da vossa graça, nos santifiquem na vida presente e nos conduzam à felicidade eterna. Por Cristo nosso Senhor.
1: Amém.
0: O Senhor esteja convosco.
1: Ele está no meio de nós.
0: Corações ao alto.
1: O nosso coração está em Deus.
0: Demos graças ao Senhor nosso Deus.
1: É nosso dever e nossa salvação.
0: Na verdade, ó Pai, é nosso dever dar-vos graças, é nossa salvação dar-vos glória. Só vós sois o Deus vivo e verdadeiro, que existis antes de todo o tempo e permaneceis para sempre, habitando em luz inacessível. Mas porque sois o Deus de bondade e a fonte da vida, fizestes todas as coisas para cobrir de bênçãos as vossas criaturas e a muitos alegrar com o esplendor da vossa luz. Eis, pois, diante de vós os inumeráveis coros dos anjos, que dia e noite vos servem, e contemplando a glória da vossa face, vos louvam sem cessar. Com eles também nós, e por nossa voz, tudo o que criastes, celebramos o vosso nome, e exultantes de alegria, cantamos a uma só voz. Música.

0: Nós proclamamos a vossa grandeza, Pai Santo, a sabedoria e o amor com que fizestes todas as coisas. Criastes o ser humano à vossa imagem e lhe confiastes todo o universo, para que, servindo somente a vós, seu Criador, cuidasse de toda a criatura. E quando, pela desobediência, perdeu a vossa amizade, não o abandonastes ao poder da morte. A todos, porém, socorrestes com misericórdia, para que, ao procurar-vos, vos encontrassem. Muitas vezes, oferecestes a aliança à família humana e a instruístes pelos profetas na esperança da salvação.
1: A todos socorrestes com bondade.
0: E de tal modo, Pai Santo, amastes o mundo, que, chegada a plenitude dos tempos, nos enviastes vosso próprio Filho para ser o nosso Salvador. Encarnado pelo poder do Espírito Santo e nascido da Virgem Maria, Jesus viveu em tudo a condição humana, menos o pecado. Anunciou aos pobres a salvação, aos oprimidos a liberdade, aos tristes a alegria. Para cumprir o vosso plano de amor, entregou-se à morte, ressuscitando, destruiu a morte e renovou a vida.
1: Por amor nos enviastes vosso Filho.
0: E a fim de não mais vivermos para nós, mas para Ele, e que por nós morreu e ressuscitou, enviou de vós, ó Pai, como primeiro dom aos vossos fiéis, o Espírito Santo, que continua a sua obra no mundo, para nos levar à plenitude da santificação. Por isso nós vos pedimos, ó Pai, que o mesmo Espírito Santo santifique estas oferendas, a fim de que se tornem o corpo e o sangue de Jesus Cristo, vosso Filho e Senhor nosso. Para celebrarmos este grande mistério, Ele nos deixou o sinal da eterna aliança.
1: Enviai o vosso Espírito Santo.
0: Quando, pois, chegou a hora em que por vós, ó Pai, ia ser glorificado, tendo amado os seus que estavam no mundo, amou-os até o fim. Enquanto ceavam, Jesus tomou o pão, pronunciou a bênção de ação de graças, partiu e deu a seus discípulos, dizendo: Tomai todos e comei, isto é o meu corpo que será entregue por vós.

Do mesmo modo, ele tomou o cálice em sua com o vinho, deu-vos graças novamente e o deu a seus discípulos, dizendo: Tomai todos e bebei. Este é o cálice do meu sangue, o sangue da nova e eterna aliança, que será derramado por vós e por todos para a remissão dos pecados. Fazei isto em memória de mim.

0: Celebrando agora, ó Pai, o memorial da nossa redenção, anunciamos a morte de Cristo e a sua descida entre os mortos. Proclamamos a sua ressurreição e ascensão à vossa direita. E esperando a sua vinda gloriosa, nós vos oferecemos o seu corpo e sangue, sacrifício do vosso agrado e salvação ao mundo inteiro.
1: Aceitai, ó Senhor, a nossa oferta.
0: Olhai com bondade a oblação que destes à vossa Igreja e concedei aos que vamos participar do mesmo pão e do mesmo cálice, que reunidos pelo Espírito Santo num só corpo, nos tornemos em Cristo uma oferenda viva para o louvor da vossa glória.
1: O Espírito nos una num só corpo.
0: E agora, ó Pai, lembrai-vos de todos pelos quais vos oferecemos este sacrifício. O vosso servo, o Papa Leão, o nosso Bispo Jacinto, seu Bispo Coadjutor Milton, os bispos do mundo inteiro, os presbíteros, os diáconos e todos os ministros da vossa Igreja, os fiéis que ao redor deste altar se unem à nossa oferta, o povo que vos pertence e aqueles que vos procuram de coração sincero.
1: Lembrai-vos, ó Pai, da vossa Igreja.
0: Lembrai-vos também dos que morreram na paz do vosso Cristo. Hoje recordamos Jorge D'Agostin e Richard Sartor D'Agostin, 10 meses, todos os nossos irmãos falecidos que recordamos na missa de hoje, dos quais só vós conhecestes a fé.
1: Concedei-lhes, ó Senhor, a luz eterna.
0: E a todos nós, vossos filhos e filhas, concedei ao Pai de bondade alcançar a herança eterna com a Virgem Maria, Mãe de Deus, São José, seu esposo, os apóstolos e todos os santos, no vosso reino onde com todas as criaturas, libertas da corrupção, do pecado e da morte, vos glorificaremos por Cristo Senhor nosso, por quem dais ao mundo todo bem e toda graça. Por Cristo, com Cristo e em Cristo, a vós, Deus Pai Todo-Poderoso, na unidade do Espírito Santo, toda honra e toda glória, por todos os séculos dos séculos.

0: O banquete da Eucaristia é sinal de reconciliação e vínculo de união fraterna. Unidos como irmãos e irmãs, rezemos juntos a oração que o Senhor nos ensinou. Pai nosso, que estais nos céus, santificado seja o
1: Venha a nós o vosso reino, seja feita a vossa vontade, assim na terra como no céu. O pão nosso de cada dia nos dai hoje. Perdoai-nos as nossas ofensas, assim como nós perdoamos a quem nos tem ofendido. E não nos deixeis cair em tentação, mas livrai-nos do mal.
0: Livrai-nos de todos os males, ó Pai, e dai-nos hoje a vossa paz. Ajudados pela vossa misericórdia, sejamos sempre livres do pecado e protegidos de todos os perigos, enquanto aguardamos a feliz esperança e a vinda do nosso Salvador Jesus Cristo.
1: Vosso é o reino, o poder e a glória para sempre.
0: Senhor Jesus Cristo, dissestes aos vossos apóstolos: eu vos deixo a paz, eu vos dou a minha paz. Não olheis os nossos pecados, mas a fé que anima a vossa igreja, e dai-lhe, segundo o vosso desejo, a paz e a unidade. Vós que sois Deus com o Pai e o Espírito Santo.
1: Amém.
0: E a paz do Senhor esteja sempre convosco.
1: O amor de Cristo nos une.

0: Provai e vede como o Senhor é bom, feliz de quem nele encontra o seu refúgio. Eis o Cordeiro de Deus que tira o pecado do mundo.
1: Senhor, eu não sou digna de que entreis em minha morada, mas dizei uma palavra e eu serei salvo.

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Aí no Pique, no Pique, na alegria total da Imigrantes 94.1 FM, aquele bom dia, um grande abraço, muito obrigado pela sua audiência. A partir de agora, o melhor do som campeiro no seu rádio. Muita música, alegria, descontração, nós vamos até meio-dia. Hoje eu vou ter que sair uns 15 minutinhos mais cedo, que a gente tem um compromissozinho aí meio inadiável, como diz o cara que ele, mas vai dar tudo certo. Estaremos aqui até próximo meio-dia, só que pro pessoal ali, a hora que chegar perto das 11, já fazer o seu pedido, porque, tipo, hoje eu tenho que me bandear uns 15 minutinhos mais cedo, certo? Aí vamos que vamos, para você de todo o sul do Brasil, do Vale do Araranguá. O dia tá amanhecendo meio lusco-fusco, não sabe se dá aquela chuvinha ou não dá, tá meio nublado e meio sol querendo aparecer, meio querendo dar as caras, e a gente vai levando aqui. Bom dia para você que se liga de todo o sul do Brasil, um grande abraço esse domingo que está amanhecendo e o calendário mundial tá marcando no giro do planeta. 26 de julho, o ano é 2026 também. Aí teremos hoje, já também, a partir de hoje, já teremos as rodadas dos campeonatos, que já começou os campeonatos por aí. A coisa não vai bem para os considerados grandes times aqui do Sul. Não sei não se o ano que vem nós não vamos ter Grenal na Série B. Tá se encaminhando para isso. E um grande abraço a você que está no seu merecido descanso, para quem está no trabalho, está no batente e está pegando mais um domingo de muita luta, muita batalha, para manter o pão do dia a dia. Aquele abraço, que você tenha um maravilhoso trabalho. Para os frentistas de postos de combustível de toda a região, para você balconista, bares, restaurantes similares, você que está trabalhando em companhia da 94.1 FM, uma maravilhosa manhã. Noite era segunda-feira até a sexta, né? Em sua companhia aqui no microfone, Vanderlei Bordignon, o popular neguinho, trazendo muita música, muita alegria. O seu pedido pelo 3525-0321 ou 8826-1042, linha direta com você. E também para quem tá já naquele descanso do final de semana, batalhou, trabalhou uma semana toda, deu um duro danado, tá no merecido descanso, tá fazendo aquele churrasco, aquela comida campeira, aquela comida caseira, tá valendo para todo mundo. A dona de casa que já tá nos acordes do fogão pilotando, um grande abraço, aquele bom dia. Pros fiscais de plantão que não descascaram uma cebola, mas estão dando aquele palpite que a comida tem que ser assim, tem que ser assado, o almoço tem que ser assim, tem que ser assado. Aquele detalhe, né? Como é que diz o cara? Alimentação precisa ser higiênica, limpa, né? Mas alimentação, tendo alimentação, por mais simples que seja, temos que agradecer a Deus sempre. E não é todo mundo que tem, inclusive aqui no nosso Brasil, né? E também vamos mandando um alô especial para toda a galera que está curtindo a programação online, para quem está curtindo do seu automóvel, do seu caminhão, quem está nos dando uma carona pelas estradas do sul, de estradas do sul, bom dia, um grande abraço. E vamos que vamos, para quem já ligou a churrasqueira, está preparando aquele tradicional churrasco de domingo com a galera, com os amigos, com a família, também você que está no campo, no sítio, na cidade, no interior, aquele abraço. Em sua companhia aqui no microfone, Vanderlei Bordignon, o popular neguinho, trazendo muita música gauchesca para todo mundo curtir, para todo mundo se divertir, para todo mundo dançar com eles, e vamos começando assim. 94.1 FM, bom dia, um grande abraço.

É, e vamos que vamos. Um grande abraço para você que está ligado na 94.1 FM, curtindo o meu, seu, nosso de todos os domingos, Som Campeiro. Um grande abraço a você que se liga aqui do sul do Brasil, norte do Rio Grande do Sul e também pessoal que está ligado do litoral e a galera que está online curtindo a programação da 94.1 FM, Turvo Bela e Santa Catarina. E allora facciamo cose questa mattina domenica, andiamo avanti. Aí vamos que vamos, o Itamar de Araranguá está curtindo a programação da 94.1 FM. Um grande abraço, muito obrigado pela sintonia, ele está pedindo sucesso fandangueando. O Orlando no Morro da Queimada está curtindo a programação. Fiquei devendo a música lá, Orlando, porque estava terminando o programa e daí já estava vindo a transmissão da Santa Missa, mas está valendo para ti, ok? Então, para o Orlando, para toda a galera aí, um grande abraço para ti, Orlando. Ele está oferecendo para Maria da Penha, para os netos que estão lá e também para a familiar dele que já está viajando para o Rio Grande do Sul e está sintonizada na 94.1 FM. Uma ótima viagem, Orlando, para ti, para Maria da Penha, para os teus netos aí, para os teus filhos. Maravilhoso domingo para ti e para todos os moradores da comunidade do Morro da Queimada. Um grande abraço. Olha, convidando para a festa em honra São Donato e São Francisco de Assis, dia 2 de agosto, em Poço Verde Meleiro, com a seguinte programação: às 10 horas, missa animada pelo Ministério de Música Sagrada Família; às 12 horas, almoço com churrasco, maionese, aipim, saladas e bebidas em geral; 13 horas, tarde animada por DJ Fumaça; haverá cama elástica para as crianças. Os festeiros desde já agradecem a presença de todos. E a gente vai mandando um grande abraço para todo o pessoal do Poço Verde, Vila Lourdes, Meleiro, para todos os meleirenses, um grande abraço para Dinalva Salvaro, que também está sempre curtindo a programação, para você que também está curtindo a programação, a gente não está sabendo o nome, está valendo para todos vocês, para o Macarini, lá próximo do Pavilhão do Arroz, para o seu Narciso Pereira, lá no bairro Jardim América, um grande abraço. E também andiamo alla città di Nuova Venezia, una città veramente italiana. Buongiorno a tutti quanti veneziani. Siamo tutti insieme qui. E um grande abraço então para toda a galera de Nova Veneza, pro Fontanella e pro Coral. O Fontanella disse que viajou do Paraná até aqui essa noite, quase que ele veio de bicicleta. Tava pedalando, foi fazer uma viagem pro Paraná, chegou essa madrugada e já chegou sintonizado na 94.1 FM. Ele disse: olha, se não fosse pegar o ônibus ou o avião, ele ia acabar vindo de bicicleta. Grande abraço aí para toda a galera de Nova Veneza, melhor dizendo, que todos os domingos se reúnem na Praça do Chaminé e estão sempre sintonizados e ligados na Imigrantes e fazendo o seu pedido musical. Grande abraço para todos vocês aí, para o Coral, para o Fontanella, para toda a galera que se encontra aí. Que vocês tenham um maravilhoso domingo. O Edio Matheus curtindo a programação da 94.1 FM. O Ivan Ribeiro também, um grande abraço, Ivan, para ti, para toda a galera aí. Muito obrigado pela audiência. Vou mandando um alô pro Zeca Barulho no Timbé do Sul, também pro Beto Búrigo, um grande abraço, pro Gabriel Minato no Morro Chato e toda a família, todos o pessoal do Morro Chato, pro Neno Tomasi, pro Renan, para todo o pessoal, pro Jonathan, sempre sintonizado, também do Morro Chato, sempre sintonizado. Vamos mandando um bom dia para todo o pessoal de Nova Esperança, um grande abraço, bom dia Nova Esperança, todos os familiares, todos os moradores da comunidade, também Boa Vista Grande Meleiro, bom dia Boa Vista Grande, um grande abraço. Bom dia também para todo o pessoal de Linha Acontece, um grande abraço, muito obrigado pela sintonia a todos os moradores da comunidade de Linha Acontece, maravilhoso domingo para todos vocês. E no Andar da Carruagem a gente vai mandando música, dizem assim, ó: no Andar da Carruagem as melancias se encaixam. Tem horas que no Andar da Carruagem as melancias também se racham. Tem esse porém também. E o Joãozinho da Gaita tá ligado em casa curtindo a programação da 94.1 FM. Buongiorno, Joãozinho Mantovani. É, o Joãozinho Mantovani também é assim, ó: siete italiano ante lei. É, o Joãozinho Mantovani também é italiano da gema. Grande abraço, Joãozinho, para ti, para a esposa, para todos os familiares teus que se encontram aí. Maravilhoso domingo para ti e para toda a galera. Então, vamos que vamos, já dançando, puxando o fole e abrindo a 120, baixo que Scandinale, vem eles, quem?
do saudoso Gildinho, os Monarcas, cantando na 94.1, fazendo a festa. Bom dia.

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Aí no Pique, no Pique, vamos que vamos, com muita alegria, descontração no seu rádio. Vou mandando um grande abraço também pro Lucídio Cordeiro, sempre sintonizado no Som Campeiro. Pro José Cláudio Nortoretti também, pra Janete, pro Felipe, se estiver por aí, pra toda a galera que estiver por aí, aquele abraço, bom dia, muito obrigado pela sintonia, maravilhoso domingo pra vocês, a música do bloco também vai pra vocês, ok? Vamos andando lá pro Molha Coco Alto, pra Zulei e toda a família, também Molha Coco Baixo, no Família Búrigo da Nova Vicença e todos os familiares da Nova Vicença, um bom dia, um grande abraço. O Juruna tá ligado na programação da Imigrantes 94.1 FM e tá mandando um grande abraço para todos os gremistas e todos os colorados, que esses nossos dois times, a coisa tá feia. Como é que diz o cara aquele? Tamo a passo de ganso. Na verdade, o que falta muito no futebol também é administração. A gente, eu acompanho há muito tempo, até porque também somos da área do microfone, mas a gente tem que acompanhar lá no fundo, pessoal, não acreditar na primeira coisa que a gente vê em rede social, até de repente na primeira coisa que a gente vê em alguns canais de televisão, porque também tem muito, tem alguns, tem umas coisas batizadas, né? Mas assim, ó, o nosso futebol também decaiu bastante em geral, não é porque lá no exterior evoluíram demais, não evoluíram, eles estão jogando bem, com mais, com vontade, com mais organização, com uma melhor administração. Tipo, pouca gente sabe. Você sabia que todos os anos a Federação Japonesa de Futebol manda uma nas férias da criançada lá, eles mandam todos os anos 14 a 12 crianças, 20 ou 22, vir treinarem no Brasil. Sabe o que é isso? Isso chama-se organização do futebol do país. Muita organização. Por isso que o futebol deles vem crescendo, por causa de organização. A coisa, quando é organizada, a coisa, quando tem união, aí a coisa vai. Seja no seu trabalho, seja no dia a dia, na sua empresa, a coisa só funciona com equipe. A gente nunca chega a lugar nenhum sozinho, e todo individualista, ele pode demorar. Mas um dia, ele cai do cavalo e não adianta. Pode demorar anos. Ah, mas lá o fulano não tá indo bem, tá sendo muito no individual, mas um dia a casa cai, pode ter certeza. Como é que diz o cara aquele? Pode ter certeza que em todo segmento que estiver fazendo errado, um dia a conta chega e a pessoa vai ter que acabar pagando. Pode ter certeza. De um modo ou de outro, vai pagar. Vamos repetir, porque a conta vai chegar. Tipo assim, né? Você pode enganar. Pode se enganar muita gente por um bom tempo, mas não todo mundo a vida toda. Por isso, haja sempre com honestidade, humildade e muito interesse em resolver o cotidiano. Vamos que vamos, de sucesso, música e alegria. Já tem pedido musical, porque a caixa está explodindo. Pessoal, hoje, se puder ligar até as 11h20, 11h25, eu vou precisar sair um pouquinho mais cedo, que a gente tem um compromissozinho aí. Então, se o pessoal puder ligar um pouquinho mais cedo aí, não estourando para o meio-dia, daí a gente agradece, para a gente conseguir atender toda a galera. Nosso objetivo é atender todo mundo. E já tem os aniversariantes do dia nesse bloco. O paraguaio tá mandando sucesso para todo o pessoal que tá ligado na Imigrantes 94.1, para toda a galera que teve no baile de casais lá no Pinheirinho ontem. A gente vai mandando um grande abraço para todo o pessoal do Pinheirinho, para toda a galera, pro Francisco Gittner, pro Chico, também pra galera, pro Pedro Silva. Vamos mandando também pro Jeff, se tiver por aí, pro Betterly, pro Kika, a família do João Paulo, do JP Brunholi também, o pai, a mãe, toda a família, um grande abraço. E vamos mandando um alô especial também para toda a galera que está sintonizada lá do Doni, toda a galera do Doni, que todos os domingos estão sintonizados, muito obrigado pela sintonia. E todos os moradores da comunidade do Pinheirinho do Meio, lá no Paredão do Pinheirinho, vamos mandando um bom dia também para o Laudelino Zavariz e Alair, para toda a galera que está sintonizada na 94.1 FM, também para o Agenor, lá para o Costão do Pinheirinho e todos os moradores do Paredão, todas as famílias, está valendo para todos vocês, ok? E também para a galera que está sintonizada lá do Costão do Pinheirinho, um grande abraço.
E no próximo bloco a gente já tá mandando para as outras comunidades, ok? Também família Bosa do Pinheirinho do Meio, um grande abraço, bom dia. Rio de Dentro, um grande abraço, muito obrigado pela sintonia. Aí vamos que vamos, de aniversariante, o Arlindo Pereira tá de aniversário hoje, o popular Lola, grande abraço pro Arlindo. O Arlindo foi de uma dupla também de muitos anos aqui do Turvo, Patrimônio Patriarca, que foi a primeira dupla a gravar um LP, um compact disc, há muitos anos atrás. Então, ele, o Arlindo, grande abraço para ti, Arlindo, feliz e santo aniversário, oferecimento é da Emília e da toda a família, grande abraço para ti, Emília, para toda a tua família, muito obrigado pela sintonia, que vocês tenham um maravilhoso domingo em companhia da 94.1 FM. Música.

0: Então, para todos os aniversariantes do dia, para o Arlindo que está de aniversário, para a Tatinha que esteve de aniversário ontem também do Jacinto Machado, aí um grande abraço também para a Tatinha que esteve aniversariando, tem um oferecimento de música aí para toda a galera do Jacinto Machado e também um admirador aí oferece para a Tatinha que está de aniversário, que esteve de aniversário ontem, melhor dizendo, grande abraço para ti, Tatinha, muito obrigado pela sintonia, maravilhoso domingo para ti, feliz e santo aniversário. Oferecimento é do Antônio de Jesus, que está ligado no Imigrantes 94.fm e está mandando o sucesso e um feliz aniversário para ti, ok?
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0: E para todos os aniversariantes do domingo, um grande abraço. Vamos mandando um alô especial também para o pessoal que está lá na linha Seminário, a Beta Raudi e toda a galera que está curtindo ali. O Marcos Gomes, o Zé, se estiver por aí, o Joelmo também, toda a galera. Alguém que está aí que a gente não está sabendo, está valendo para todos vocês. Maravilhoso domingo para todos vocês aí, para a Beta, para toda a família, para o Marcos Gomes, também para o Zé, se estiver aí com sua máquina. O Zé disse que qualquer hora vai fazer uma viagem aí para Minas Gerais com a máquina dele, já está preparando. O Juruna, que também pediu sucesso no fundo da grota, um grande abraço para ti, Juruna, muito obrigado pela sintonia, maravilhoso domingo em companhia da 94.1 FM, o Avelino no Sombrio, curtindo a programação da 94.1, um grande abraço, muito obrigado pela sintonia aqui da programação. A Tatinha de Jacinto também pede música para ela, para curtir, grande abraço para ti, Tatinha, para toda a galera aí, muito obrigado pela sintonia, e também para a galera que está lá no Balneário. Galera do Balneário Gaivotas, para o Mido de Vicente, para toda a galera aí, para a Nina, para a esposa Nina, para toda a galera, para a Roberta, para o Vilker, para todo mundo que se encontra por aí, que a gente também não sabe o nome. Um grande abraço, aquele maravilhoso bom dia para todos vocês, maravilhoso domingo. Vamos de sucesso na 94.1 FM.

Aí, vamos que vamos. Já começou os campeonatos. Copa do Mundo terminou. Espanha se sagrou campeã mundial. Argentina vice. E vamos que vamos, seguindo em frente. Tivemos ontem pela Série B do Campeonato Brasileiro, Santos 2, Chapecoense também 2, Atlético do Paraná 2, Internacional 0, Vasco 1, Mirassol também 1.

Complemento da rodada hoje pela Série A do Campeonato Brasileiro, teremos Cruzeiro e Botafogo, Bahia e Corinthians, Flamengo e São Paulo, Bragantino e Curitiba, Grêmio e Fluminense, Palmeiras e Atlético de Minas Gerais, Remo e Vitória. Pela Série B do Campeonato Brasileiro, teremos aí em breve também a partir das 16 horas, Criciúma e Náutico, São Bernardo e Ceará, América de Minas Gerais e Goiás, Londrina e Novo Horizontino. Pela C do Brasileiro, teremos Ipiranga contra o Barra, Brusque contra o Ituano, Caxias e Botafogo da Paraíba, Amazonas e Paysandu.

O Avelino do Sombrio curtindo a música do na 94.1 FM. Grande abraço pra ti, Avelino. Muito obrigado pela sintonia. Maravilhoso domingo pra ti e pra toda a galera aí. Eu vou mandando também pro Valdir de Freitas e pra Preta que estão sintonizados na 94.1 FM. Valdir, maravilhoso domingo. Grande abraço. Também temos aí a Rosália Rabelo mandando a música para todos os avós, os vovós, que também temos o dia do avô nesta semana, temos o dia do motorista e também o dia do agricultor. Um grande abraço então para todos os motoristas, para todas as avós e avós e também para todos os agricultores, o homem do campo, o trabalhador da agricultura. Lembre-se que o Brasil respira o agro, um dos maiores, praticamente hoje já, o maior produtor de alimentos do mundo. Ainda bem que somos, né? Porque senão, meu velho, que bom que a agricultura é que está segurando o pedaço, né? E também a pecuária, que bom. E tem aniversariante também aqui, quem tá de aniversário é quem? O Iago Borges Toneto, quem tá oferecendo sucesso. Vamos lá. O Iago tá de aniversário. A Ana Júlia tá oferecendo pro Iago. Bom dia, Ana Júlia, para você, para toda a sua família. Muito obrigado pela sintonia. Parabéns, Iago Borges Toneto, muitas e muitas felicidades e que essa data se repita por muitos e muitos anos. Então, vamos trazer o feliz aniversário para todos os aniversariantes do domingo e também para o Iago Borges Toneto.

0: Então, para toda a galera, muito obrigado pela sintonia, todos os aniversariantes. Iago, muita saúde, muita paz e que essa data se repita por muitos e muitos anos. Um abraço para você, maravilhoso domingo. E também para Ana Júlia, toda a família da Ana Júlia, um grande abraço para todos vocês.
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0: O Carlos, lá no Soares, a esposa, curtindo a programação da 94.1 FM. Olá, neguinho, manda uma música aí pro Carlos Alberto Martins, está de aniversário hoje também, então. Já vamos aqui emendando a coisa. Então, parabéns, Carlos Alberto Martins, um grande abraço. E também para o Arlindo, que é muito amigo do Carlos e também muito conhecido, que foram vizinhos por muitos e muitos anos, toda a galera do Morro do Soares, um grande abraço.
1: Parabéns, saúde e felicidade.
0: Então, vamos que vamos do quê? Também vamos mandando essa música para o Rivelino no Turvo Baixo, para o Valdir e para a Irene, para o Vilmar, para todos os moradores de Turvo Baixo e Boa Vistinha, para o seu Vinícius Fávaro, para o Fernando, para o Duzione, para todos os moradores, para o Nazareno e a esposa também, se estiver ouvindo, um grande abraço. Tibúrcio da Estância botando todo mundo para dançar e ele vem cantando assim, ó. No pique. Bom dia.

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2: Você sabia?
3: Falamos agora sobre as sete maravilhas do mundo moderno. A Grande Muralha da China é a maior estrutura feita pelo homem, com cerca de 21 mil quilômetros de extensão, atravessando montanhas e desertos. Construída para proteger a China de invasões, a muralha levou mais de 2 mil anos para ser concluída. Não é uma parede contínua, mas vários trechos, alguns bem preservados e outros em ruínas. Se desmontada, o material poderia formar uma estrada que daria várias voltas ao redor da Terra. É um símbolo da força e da engenhosidade da civilização chinesa antiga.
2: E essa informação, você já sabia?
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Aí vamos na sequência da 94 Mundo FM, o meu, o seu, o nosso som campeiro de todos os domingos, o melhor do arrastapé, você curte aqui. Então se liga nessa. No Big, informando a sua hora, 10 horas e 14 minutinhos aqui pela Imigrantes 94.1 FM. Vamos mandando um grande abraço pro Zecão no Novo Horizonte. Grande abraço, Zecão, pra ti, pra toda a galera. Muito obrigado pela sintonia. Tô devendo uma visita lá pro Zecão, né? Mas final de semana a gente tá pintando aí, Zecão. Final de semana que vem, claro, né? E também vamos mandando lá para a família do seu André Acorde na Sanga Negra, para o Tanoa, para o Davi, também para toda a galera, para a família do Tiago, para toda a família então do seu André. Grande abraço para todos os moradores, para o Donizete Espíndola e toda a família, para todos os moradores da Sanga Negra, um grande abraço. Para a família Pacheco no Morro da Moça, que estiveram aqui ontem fazendo o terno de reis, onde eu apresentei aqui essa galera no banco de bar, um grande abraço. Deram o maior show aqui. A família Pacheco do Terno de Reis, para quem não conhece, quem não sabe, pessoal, que é bem aqui encostadinho da gente, já foram premiados nacionalmente, hein? Foi nacionalmente premiado pela cultura do Terno de Reis. E também vamos mandando um grande abraço para toda a galera que está sintonizado na Imigrantes 94.1 FM. Do Rio Grande do Sul, Torres, Bela Torres, Arroio Teixeira, Arroio do Sal, bom dia. Bom dia, Três Cachoeiras, Dom Pedro de Alcântara e Terra de Areia. Bom dia a toda a galera de Caxias do Sul que está curtindo a programação da 94.1 FM Online. Um grande abraço pro Tiago na cidade de Osório. Grande abraço, Tiago. Tiago que é da banda Caminhos. Grande amigo aqui da gente. Tiago, para ti, para tua esposa, para toda a galera aí. Muito obrigado pela sintonia. Vamos lá então, que tem pedido musicão aqui para homenagear os avós, que temos a semana o Dia dos Avós e também temos o Dia do Motorista, temos a homenagem, também temos o São Francisco, muitas festas de São Francisco hoje na região, que é padroeiro dos motoristas. A gente vai mandando um grande abraço a todos os motoristas, essa galera também que não é muito valorizada em termos de Brasil, que trabalha barbaridade, porque se não for o caminhão também, o nosso país para. Às vezes, a união de todos os caminhoneiros, muitos não sabem a força que os caminhoneiros têm. É, tá precisando, né? Como é as coisas? Tá precisando nesse país dar um choque de gestão. Faz tempo. Aí no Big, vamos mandando alô então, pedindo o musicão aqui que tá fervendo, pessoal, tem que sair um pouquinho mais cedo hoje, pessoal, não prolongar muito perto do meio-dia para fazer os pedidos, ok? Só fazer o pedido um pouquinho mais cedo. O Márcio Antônio Neto tá mandando um grande abraço, Buenas, manda aí para nós o Pampa na Garupa, ótimo final de semana, grande abraço para ti, ô Márcio, muito obrigado pela sintonia, maravilhoso domingo em companhia do Som Campeiro. Lá no Meleiro eu vou mandando sucesso pro Valdecir Córnio, que tá sempre ligado na Imigrantes 94.1 FM. Vamos mandando um abraço também para Barra do Cedro, Boca do Pique, Pique do Meio, Sanga do Engenho, Sanga do Café. Também um bom dia para Novo Paraíso. Também todo o pessoal do Tirilo. Grande abraço, Tirilo. Grande abraço para toda a galera de São Bonifácio, São Francisco, Vila Maria. Grande abraço, bom dia também para todos os moradores do Morro Azul. Muito obrigado pela sintonia. Rio do Salto, Morro Chato, aquele abraço. Vamos lá, a bem-vinda, bom dia, bem-vinda, grande abraço, seja muito bem-vinda aqui no programa. Olá, neguinho, bom dia, quero oferecer uma música para o meu marido, o Reinaldo Scarabellotti, que está de aniversário hoje. Quem está oferecendo? A esposa, bem-vinda, Gallery. Grande abraço, bem-vindos, parabéns para o Reinaldo Scarabellotti, muitas e muitas felicidades e que essa data se repita por muitos e muitos anos. Música.

A Claudeliro Mantovani, ô Claudeliro, o Zeca já acordou ou não acordou? Foi lá no Pinheirinho ontem dançar que eu tô sabendo, né? O Zeca tá dançando tanto que ele não tá conseguindo acompanhar o Cantos do Sul e nem os Sanfoneiros do Sul, porque ele não tá dando conta de comprar bota. É, ele é uma bota por baile porque gasta a sola toda, né? Então dá aquele jeito, né? Mas nós vamos tentando, a gente vai tentando. Grande abraço pro Zeca, grande abraço para ti, Claudelir Mantovani. Ela tá pedindo sucesso para homenagear todos os avós pela passagem do dia do vovô. Então, para você que tem o seu vovô, a sua vovó viva, agradeça, valorize intensamente, porque milhões e milhões já não tem mais. Então vamos que vamos, de sucesso tem mais pedido musical. Lá na linha acontece o Moa Bilésimo, tá curtindo a programação da 94.1 FM. O Antônio Rosa, o popular Antônio Rosa, o nosso amigo Lívio, já botou a picanha pra assar e já acendeu o braseiro, já mandou uma foto aqui. O Moa já tá clareando, quando diz o cara que ele, a churrasqueira tá clareando. E o Antônio Rosa também, o Mo mandou uma foto aqui do Antônio Rosa. O Antônio Rosa tá escorado ali na parede, tá? Que é um repórter da Copa do Mundo, né? É mais ou menos por aí. Grande abraço, Mo, pra ti, pro Antônio Rosa. Também a visita do tio Zeferino e da tia Iracema, que estão lá curtindo. E vão fazer aquele almoço lá com o Antônio Rosa. Um bom dia pra vocês, um grande abraço. Muito obrigado pela sintonia. O Fabrício Canela curtindo a programação da 94.1 FM. Fabrício, grande abraço para ti e para tua esposa. Muito obrigado pela sintonia, para toda a tua família. Grande abraço. E eu vou que vou do quê? Para essa galera maravilhosa, nós vamos de música. 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E mandando um grande abraço para todo o pessoal de Nova Veneza. O Roberto Baggio, muito obrigado pela sintonia. O Debona no Caravaggio, muito obrigado pela audiência. E um grande abraço, Latità de Nova Veneza, una città veramente italiana. Buongiorno per tutti quanti veneziani. Na Uruçanga, para Vera Lúcia Copetti, sempre sintonizada em toda a família. Uruçanga também, una città veramente italiana. La Benedetta, buongiorno a tutti quanti. Escultatori della città della Benedetta Uruçanga. E no Andri andiamo a parlare um pouquinho italiano questa mattina. Vamos que vamos, de sucesso para toda essa galera maravilhosa.

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Olha aí, vamos que vamos. Na sequência, tá seguindo aqui na Imigrantes a todo vapor. O som campeiro para quem tá preparando aquele churrasco de final de semana, aquele domingo. Um grande abraço, muito obrigado pela sintonia. Aquele domingo mais alegre com a família, com os amigos, tá sintonizado. Um grande abraço. Bom dia também pro campineiro na comunidade do Soares, pro Cláudio Luiz Canela. Grande abraço.

0: Cláudio Luiz Canella, muito obrigado pela sintonia. O nosso grande Tenebra, muito obrigado pela audiência. Maravilhoso domingo para vocês todos aí. Sanga da Toca 1, Sanga da Toca 2, Guarita, um grande abraço. Vamos mandando um grande abraço para todo o pessoal da Lagoa de Fora. Bom dia, Lagoa de Fora, um grande abraço. Bom dia, Balneário Gaivotas, Arroio do Silva, um grande abraço. Bom dia para você do Morro dos Conventos. Bom dia a toda a galera da Praia da Caçamba, da Praia do Melão. Bom dia para todo o pessoal da Praia da Esplanada. Muito obrigado pela sintonia. Toda a galera da Praia da Barra Velha e do Rincão. Morro da Fumaça e Sara, cidade mais doce do Brasil. E também Criciúma, um grande abraço. O Nego da Patrola na Garufa tá curtindo a programação da Imigrantes 94 Bundum FM. Grande abraço, Nego, para ti, para todo o pessoal da Garufa. Maravilhoso domingo em companhia da 94 Bundum FM. Lá no Morro da Moça também para Dona Glória, um grande abraço. Para todos os ouvintes da Linha Floresta, bom dia, Linha Floresta. Bom dia, Cotovelo, Rogério Dal Ponte, todos os familiares e todos os moradores da comunidade do Cotovelo. Bom dia, Dois Irmãos, para todo mundo que tá ligado da comunidade do Dois Irmãos. Para Maria Terezinha, para o seu Osmar e todos os moradores, um grande abraço. Também vamos mandando um bom dia para toda a galera de Água Branca, Último Rio, Santana, Vista Alegre, Garapuvu, Taquaruçu, Itopava Primeira, Itopava Segunda, Sapiranga, um grande abraço para o seu Pedro e todos os moradores da Sapiranga, Poço da Londra, Juarez Sibien e todos os moradores do Poço da Londra, um grande abraço. Jundiá e Barra do Jundiá também está valendo. E também vamos mandando um grande abraço pro Hilário Teixeira e toda a família, pro Hilário, pra Lilian, pro William, grande abraço para todos vocês. Para toda a galera da Januário Peças, para toda a direção da Januário, em nome do seu Vanderlei Januário, grande abraço, ouvintes assíduos aqui da Imigrantes e também super incentivadores da emissora, como todos, é claro, e toda a linha de produção da Januário Peças, um grande abraço para todos os funcionários e todos os colaboradores da linha de produção, escritório, todas as unidades, um grande abraço. 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Também vamos mandando um grande abraço para quem está fazendo aquela comida típico italiana, como se parla em Itália, mangiare la pasta e a bevere un bicchiere di vinho, comer um prato de macarrão e tomar um copo de vinho. Ou la mattina drio a bevere un cappottino. E vamos que vamos então, de pedido musical, temos o Sander Toneto, tá curtindo a programação, tá pedindo sucesso com o Luiz Marrenco, já tá na ponta da agulha. Olá, neguinho, bom dia, tamo na escuta, manda batendo água pra gente com o Luiz Marrenco, um grande abraço, já tá aí a primeira do bloco, Sander. Pra ti, pra toda a galera aí, muito obrigado pela sintonia. Vamos mandando um grande abraço também pra todo o pessoal do bairro Vila Manente, aquele bom dia. O Dunga, do musical Império, tá curtindo a programação. Grande abraço, Dunga, pra ti, pra toda a galera aí. Ele tá pedindo com o Porca Véia, já tá na ponta da agulha e já vai sair pra ti, ok? O Cláudio no São Mateus, Morro Grande, bom dia, neguinho. Manda uma música aí, criado em Galpão com os Serranos, Edson Dutra e companhia. Estamos indo pro Turvo, escutando a Imigrantes 94, Bundum FM, Cláudio e Edneia.
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0: Para vocês que estão ligados na Imigrantes, um grande abraço, muito obrigado pela sintonia da programação. Então, vamos que vamos no sucesso.

E na sequência da programação, os parabéns a todos os aniversariantes do dia. Tem mais homenagem pro Iago Toneto, já tô trazendo esse bloco. Pro pessoal que pediu música dos homenagem aos avós, também já tô mandando para todos vocês aí, ok? Só vou trazer pros avós. Tem poucas músicas gaúchas que falam sobre o avô. Mas assim, ó, tenho essa do Teixeirinha, que é um hino. Velho Casarão, fala do avô dele, então uma música muito top, um verdadeiro hino também da música gaúcha, que lembre-se que o Teixeirinha que levou a música gaúcha a nível nacional, foi ele o precursor, começou com o Teixeirinha levando a música gaúcha para o resto do país. Em 1979, Teixeirinha e Mary Terezinha se apresentaram na cidade de Turvo, no Circo Metropolitano, onde hoje é o Poço do Clavinho, na Avenida Municipal.

É aí pra você ligado, então, vamos que vamos de pedido musical, que eu tenho que me bandear um pouquinho mais cedo hoje, uns 15 minutinhos mais cedo. Então, pessoal, começa a fazer os pedidos agora, porque logo mais eu vou ter que, como é que coisa, esticar o cabo e começar a acelerar a moto, que temos um compromisso aí pra ir voando. Mas tá tranquilo, tá tudo positivo e operante.

Vamos lá então, casal Juscelia e Arlindo estão na audiência da programação, estão mandando uma música em homenagem. Olá, gostaria de mandar uma música para todos os avós e para minha mãe que fez aniversário ontem, a Jovelina Batista Mota, que é a avó e também oferece, quem oferece é a Juscelia Mota. Grande abraço, Juscelia, para você e para toda a sua família, para tua mãe que está de aniversário, muita saúde e muita paz, e que essa data se repita, por muitos e muitos anos. Dona Juvelina Batista Mota aniversariando hoje. Já vou botar música de feliz aniversário. A Jane Coelho Borges está na audiência da programação. Olá, bom dia. Queria pedir uma música para o Iago Borges, que está, Toneto, que está de aniversário hoje, completando mais um ano de vida. Grande abraço ao Iago Borges. Muitas e muitas felicidades e que essa data se repita por muitos e muitos anos. Aí vamos mandando um alô para todo o pessoal da Linha Acontece, para a família Gabriel, para o tio Alcides e a tia Tereza e toda a família, um grande abraço. Para o Cássio Sartor e toda a família Sartor, um grande abraço. Para o Antônio Sartor, o popular Tunico, tio Tunico. Também para o Rodrigo, se estiver ouvindo, para toda a família Arcaro, para toda a família Toneto, para toda a família Bilésimo, um grande abraço. Para toda a família Acontece, aquele bom dia. Para o José Mário e toda a família D'Agostinho, no Rancho da Neida, um grande abraço, bom dia. Para toda a família Manente também, bom dia, um grande abraço. Arcaro, a gente já frisou, um grande abraço para toda a família Favarim, bom dia toda a família Favarim da Linha Acontece, para toda a família Bis, um grande abraço, para toda a família Massuquete, para o Tuto Massuquete, que é laçador, mas está de folga, ele vendeu o cavalo dele, agora está comprando um cavalo um pouco mais corredor, mas ele disse que ele promete voltar para as canchas já, daqui uns tempos. A sala de troféu do Fernando é maior que a sala de troféu do Real Madrid, só para você ter uma ideia. Laçador de ponta, criado, né, nas, como é que se diz, criado nos Pampas. O Pedro Varela de Aranaguá tá pedindo sucesso com os Farrapos, já tá na ponta da agulha. Um grande abraço, Pedro Varela, para ti e para toda a galera aí. Muito obrigado pela sintonia. E allora tutti quanti ascoltatori che sono Drio Fare suo compleanno. 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Para todo mundo que está comemorando aniversário, auguri para todos vocês, muita saúde.

0: Então, para toda a galera aniversariando, mais uma vez, feliz e santo aniversário, muita saúde, muita paz. E a gente vai trazendo essa música homenageando todos os avós pela passagem do Dia dos Avós aqui na 94.1 FM. Olha esse hino da música gaúcha. Essa música é uma pintura.
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No pico, no pico, olha aí, informando a sua hora, porque a vida está cara e o tempo não para, nem migrantes, prossegue o meu, o seu, o nosso som campeiro, para quem já está com o almoço quase preparado, um grande abraço. O Valdecir Córnio está mandando um alô aqui para a gente, está mandando uma foto da churrasqueira repleta, é, como é que diz o cara, que ele não dá nem para ver a brasa, tá, como é que diz o cara, tá surtida. O seu Vinícius Fávaro mandando um alô aqui pra gente. Grande abraço, seu Vinícius. Já tem um pedido musical. O Jocenir no Jacinto Machado tá mandando pra esposa Valdevina do Molha Coco. Grande abraço, Jocenir, pra ti, pra Valdevina, pra todo o pessoal de Molha Coco. Muito obrigado pela sintonia.

O seu Vinícius Fabro oferecendo sucesso para todo mundo que tá curtindo. Eu vou mandando também pro Neguinho Castelero e toda a família do Neguinho Castelero. Um grande abraço. Muito obrigado pela sintonia. Ah, o Penque também tá lá no Moa, também mandando um alô pro Penque, um bom dia, muito obrigado pela sintonia aqui da programação da 94.1 FM, pro Giovanni também, pro Ricardo, pra tia Albertina, pra toda a galera aí, maravilhoso domingo pra todos vocês. Aí, vamos que vamos na 94.1 FM, um grande abraço, muito obrigado pela sintonia, daqui a pouquinho eu tô saindo, eu volto amanhã na segunda parte do Comitiva Sertaneja e também do Top Hits Imigrantes a partir das 19 horas. Mas claro, não tô me despedindo agora, tá? Então amanhã também eu estarei todas as segundas, segunda parte do Comitiva Sertaneja e também no Top Hits Imigrantes. Aí vamos mandando um grande abraço para toda a galera do Posto Caixão. Vem aí em novembro, começa o Voo Livre Nacional, Voo Livre no Posto Caixão. Estaremos lá também narrando esse evento para toda a galera que vai estar presente. Então já convidando, não está definido o final de semana ainda, mas teremos a volta do Voo Livre no Camping Posto do Caixão e Restaurante T&D. Fique, como é que casa? Aguarde! Aí vamos que vamos, mandando um grande abraço também para toda a galera que está sintonizado pro... Opa, tava esquecendo aqui, Do Aguinaldo Borges, grande músico, grande cantor, Aguinaldo Borges do Pinheirinho do Meio, que também tem música gravada com a dupla com o Kleber. Esse pessoal canta muito, agora está estreando também no Cantos do Sul. Vou mandando um grande abraço para toda a galera também dos Sanfoneiros do Sul, que estiveram ontem tocando na festa do agricultor do município de Forquilhinha. Então a gente vai homenageando todos os agricultores. Um grande abraço, muito obrigado pela sintonia. 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

E aí, galera, o Corre aqui tá grande, mas eu não podia também deixar de mandar uma música, homenagear também toda a galera maravilhosa da Aptur de Turvo, todos os pilotos da nossa arrancada de tratores, essa galera que sempre pega valendo, arregaça as mangas, e a gente tem que frisar e valorizar e repetir isso aqui. Essa galera que não deixa a peteca cair nunca, trabalham com muita força de vontade e para ver a coisa acontecer. Maravilhoso domingo para toda a galera maravilhosa, todos os integrantes da Aptur, Associação de Pilotos de Turvo, estão sempre sintonizados, sempre nos dando força para o nosso trabalho aqui de locutor e também para o trabalho da Imigrantes 94.1 FM. Vocês tenham um maravilhoso domingo e todos os pilotos também, porque é dia do motorista, temos homenagem agenda essa semana, o motorista, para todos os pilotos da nossa arrancada de tratores. Um grande abraço, que vocês tenham um maravilhoso domingo em companhia da 94.1. Tem música do bloco para todos vocês, ok? Vamos também de sucesso mandando um alô para a galera do Morro do Cipó. Bom dia, Morro do Cipó. Um grande abraço. Seu Vinícius Favaro na Boa Vistinha mandando um alô para toda a galera. Seu Vinícius Favaro, um grande abraço. Muito obrigado pela sintonia. O Jocenir, como a gente já frisou, está mandando alô para sua esposa. O paraguaio que teve ontem no baile lá do Pinheirinho, no baile de casais, gastou 2 par de botas dançando com o Cantos do Sul e está mandando um grande abraço para o Walter, para o Neri, para o Agnaldo, para toda a galera que organizou o baile lá também ontem. Era para a gente ir, mas parece que era para a gente estar lá ontem também, né? Mas na correria, parece que... Ô, Borjão, é verdade que furou o pneu do automóvel e não tinha estepe para a gente ir ontem? É, foi, né? Grande abraço pro Borjão, todo dia uma vitória, tá curtindo a programação aqui da 94. Para ti, Borjão, para toda a galera aí também, um grande abraço. E vocês tenham um maravilhoso domingo em companhia da 94.1 FM. E vamos mandando um alô especial também para o Tiago Bourdignon, que está lá na terra do Tio Sam, nos Estados Unidos da América, na cidade de Washington, curtindo a programação da 94.1 FM. Grande abraço, Tiago, para ti e para toda a galera aí. Para o americano, que esse dia estava comendo lá aquela carne assada que o Tiago assou lá, o americano gostou de música gaúcha. Tu vê, rapaz, se essa moda pega nos States... Um grande abraço, então, para ti, Tiago. Tiago mora muitos anos nos Estados Unidos da América. Ele que é nato aqui da cidade de Turvo e sempre que ele pode, ele está sintonizado na 94.1 FM. O Márcio já chegou, né? O Márcio estava em Lisboa e Setúbal, mas já veio embora em definitivo. O Márcio também lá em Setúbal e Lisboa também todo domingo estava curtindo a programação da 94.1 FM. Vamos que vamos então, de sucesso, música e alegria, e eu já tô quase fechando por aqui.

E um grande abraço, pessoal. Vou ter que sair um pouquinho mais cedo, nós já estamos quase encerrando a programação. Já vamos fazer praticamente os últimos pedidos aí. O Itamar de Araranguá, um grande abraço para Itamar. Vou ver se dá tempo de botar tua música na agulha. Muito obrigado pela sintonia. Maravilhoso domingo para ti, em companhia aqui do canal 94.1 FM. O Carlos Roberto Rovares. Buongiorno, Carlos Roberto Rovares. Una bella domenica per te. Carlos Roberto Rovares parla italiano tutte quante parole anche lei. Bom dia, Carlos. O Carlos Roberto Rovares também fala bastante italiano, é italiano da Gema aqui da nossa região do Turvo. Grande abraço, Carlos Roberto, para ti e para toda a família aí. Muito obrigado pela sintonia. A tia Iede Bristotti está sintonizada na programação. Ela está mandando uma música para Marilene Bristotti. Também está mandando uma música para Marilene, para Ieda, isso, para Marilene Bristotti, para Ieda Bristotti, para Neide Bristotti, melhor dizendo, a tia Ieda para Neide Bristotti, lá da linha Acontece. Um grande abraço para dona Neide. E também vai também para Joana, minha mãe, que ela está mandando também para Joana Sartor. Um grande abraço aí para todos vocês, um maravilhoso domingo. Para tia Ieda também, um maravilhoso domingo em companhia da 94.1 FM. Também para o João, para o Isabel, para o Jonas, se estiverem ouvindo, um grande abraço, muito obrigado pela sintonia. E também um alô especial para toda a galera que está ouvindo a programação da 94.1 FM, lá de... lá de Joinville, galera que está online em Joinville, um grande abraço, muito obrigado pela sintonia. O Josemar que está oferecendo para toda a galera de Joinville. Ah, e falando de Josemar, estou mandando para o Josemar Paraná também. O Josemar está para se inscrever aí para o Masterchef da Band. Ele disse que esse ano não deu, mas o ano que vem ele vai se inscrever. Está querendo aí levar o troféu de Masterchef, trazer aqui para o Turvo. O Turvo ainda não conquistou esse troféu. Está na mão do Josemar para ver se a gente chega lá. Grande abraço então. Estou trazendo ele que é o, para mim, ele é o Zé Ramalho da música regionalista. Eles nos deixou não faz um ano, cantava demais, tocava violão demais. Só que para ser engraçado, o João Chagas Leite, ele não tinha os 5 dedos da mão que ele batia o violão. Aí ele aprendeu a tocar violão com a mão esquerda para conseguir bater o violão. Olha a força de vontade. O João Chagas Leite, músico, grande profissional, gaiteiro, instrumentista... Letra dele é uma maravilha, é um bálsamo para os ouvidos, e ele não tinha os 5 dedos de uma mão. Ele aprendeu a tocar com a mão esquerda violão para conseguir ser músico. Olha aí a força de vontade da fera. E olha como essa fera canta, ele canta assim, ó.

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Os festeiros desde já agradecem a presença de todos. Nós mandando um grande abraço também para o pessoal de Poço Verde, Vila Lourdes, um grande abraço. Sanga Grande, Manuel Alves, Tranqueira, São José, também o pessoal lá de... do Cedro, grande abraço para o pessoal da Barra do Cedro, muito obrigado pela sintonia. Da Garajuva, Maracajá, um grande abraço. E o Valmir Alessio no Timé do Sul pedindo, curtindo a programação da 94 Mundo FM. Bom dia, Valmir Alessio, para ti e para toda a família. Um grande abraço. Muito obrigado pela sintonia. E também para toda a galera dos Sanfoneiros do Sul que estiveram brilhantando ontem. Grande abraço. Maurício aí que já está na escuta, já acordou, tomou aquele café, agora vai fazer aquele almoço. Não sei se o Maurício botou a picanha no espeto, mas tá que tá. Grande abraço então para toda a galera do Sanfoneiros do Sul, toda a equipe de músicos e também toda a galera da sonorização que vira e mexe, a gente tá junto aí fazendo aquela festa. Então vamos que vamos, de sucesso, um grande abraço para você de todo o sul de Santa Catarina, muito obrigado pela sua sintonia, vamos trazendo o melhor com... Cheguri, Costela Gaúcha, bom dia!

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4: Você sabia?
5: Sobre as 7 maravilhas do mundo antigo. As pirâmides de Gizé são as únicas das 7 maravilhas do mundo que ainda existem hoje. Elas foram construídas como túmulos para os faraós egípcios durante o Antigo Império. A grande pirâmide construída para o faraó Quéops foi a maior estrutura feita pelo homem até o século XIX. Curiosamente, muitos acreditam que as pirâmides foram construídas por escravos, mas estudos mais recentes indicam que foram feitas por trabalhadores qualificados.

0: 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A cooperação é o que nos move.
1: Entra no ar pela rede de comunicação cooperativista o informativo agropecuário da FECOAGRO, Federação das Cooperativas Agropecuárias do Estado de Santa Catarina.
2: Alô, amigos gaúchos e catarinenses. Eu sou o René Roberto e essas são as principais manchetes desta semana. FECOAGRO Santa Catarina completa 51 anos neste sábado. A Aurora Coop destaca os investimentos da cooperativa em Santa Catarina e no Mato Grosso do Sul. Renegociação das dívidas rurais avança e pode devolver capacidade de investimento ao produtor, disse Faesc. Sistema OCB defende a aprovação do PL do Seguro Rural. Santa Catarina perde mercado das carnes a partir de setembro, com a proibição da importação da União Europeia. E ainda teremos o Boletim do Agro, direto de Brasília com Catherine Heitz, e o comentário da semana com Ivan Ramos. Este comentário na íntegra, estas e outras notícias logo após a nossa mensagem cooperativista.
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2: Neste sábado, dia 25 de julho, dia do colono e dia do motorista, a FECOAGRO está completando 51 anos de existência. Portanto, foi fundada em 1975 por 13 cooperativas agropecuárias do estado de Santa Catarina, onde inicialmente teve como finalidade a exportação em comum de soja das cooperativas associadas. Mas com o passar dos anos, ingressou em diversos outros negócios de interesse das cooperativas filiadas, atuando em quatro principais pilares: centralização de compras, indústria de fertilizantes, convênios governamentais e área de comunicação, com programas diários de rádio e TV, além de mídias digitais. A FECOAGRO hoje é referência nacional em intercooperação, considerada uma das mais importantes entidades cooperativas do estado, com credibilidade no mercado interno e externo e reconhecimento nos órgãos públicos, meios políticos, mídia e nas comunidades. No ano passado, a FECOAGRO ampliou o faturamento consolidado em 24%, ultrapassando R$1 bilhão, com resultado líquido acima de R$48 milhões, evidenciando a força do sistema e a evolução dos projetos. Soma-se a isso as compras em pool, realizada pela Central de Compras da FECOAGRO, em mais de R$1 bilhão e 800 milhões. Portanto, foram negócios em conjunto em mais de R$2 bilhões e 800 milhões. Esse desempenho é sustentado por uma base sólida de cooperativas. A FECOAGRO, enquanto federação, reúne hoje 10 cooperativas singulares filiadas e uma central, que juntas somam mais de 71 mil associados e mais de 12 mil colaboradores nas cooperativas singulares, distribuídos em 605 unidades por diversos estados brasileiros. Essa união de cooperativas filiadas à FECOAGRO evidencia sua força econômica, com faturamento que ultrapassa R$23 bilhões, o que reflete a dimensão e a relevância do cooperativismo no agronegócio catarinense. Quando considerada a integração com a cooperativa central Aurora, esses números se ampliam ainda mais. São mais 26,9 bilhões de reais em faturamento e cerca de 50 mil colaboradores, consolidando um dos maiores sistemas cooperativistas do Brasil. Só o sistema Aurora FECOAGRO ultrapassou 50 bilhões de reais de faturamento. Além dos resultados operacionais, a Federação FECOAGRO acumulou importantes reconhecimentos, como o Certificado de Responsabilidade Social da Assembleia Legislativa de Santa Catarina, a certificação ISO 9001 e premiações nacionais em gestão e governança. governança, o primeiro prêmio de Empresa Cidadã 2026 da DVB Santa Catarina e o selo de melhor empresa para trabalhar da FPTW, certificação Great Place to Work, além de ter conquistado o troféu ouro no PDGC na categoria Compromisso com a Excelência no programa.

0: Programa Gestão e Governança do Sistema OCB. Cooperativa Aurora Coop atravessa um dos períodos mais robustos de sua trajetória, com um ciclo de investimentos atual que ultrapassa a marca de R$1,1 bilhão. Em entrevista ao canal Cooper Alfa, o presidente da Aurora Coop, empresário e cooperativista Neivor Canton, e o presidente da Cooper Alfa e secretário do Conselho de Administração da Aurora Coop, empresário e cooperativista Romeu Betti, detalharam como esses recursos estão sendo aplicados.
1: O momento requer bastante atenção, mesmo que tenhamos estimado valores destinados já em orçamento, aprovados pelas nossas cooperativas filiadas, para fazermos investimentos, é preciso que se tenha a prudência ao realizá-los. Do valor citado, nós já praticamente concluímos as obras relacionadas à unidade de São Gabriel do Oeste, no Mato Grosso do Sul, onde adicionamos volumes importantes na produção, abatendo um volume de suínos mais 60% a mais do que se vinha abatendo, e agora partindo para projetarmos uma nova etapa de ampliação na unidade de São Miguel do Oeste. Essa unidade no extremo oeste catarinense é uma das unidades antigas da Cooper Central e que já faz por merecer uma melhoria, uma ampliação. E aí serão necessários, então, investimentos vultuosos, algo superior a R$600 milhões, que deverão ser destinados tão logo nós tenhamos obtidas as licenças ambientais e as demais licenças necessárias. Mas as plantas do sistema Aurora, hoje já são mais de 20 plantas frigoríficas, todas elas anualmente requerem novos investimentos, modernização, novas linhas de produção, novas tecnologias que o mercado passa a conhecer. Então, é óbvio que para se investir esses valores, não é necessário muito esforço nesse momento.
0: O sistema OCB esteve presente no encontro Semeando Resiliência e Prosperidade, o seguro rural que o Brasil precisa. A presidente executiva catarinense Tânia Zanella, também presidente do Instituto Pensar Agropecuária IPA, participou da abertura institucional do evento e defendeu o fortalecimento da política pública como uma medida estratégica para aumentar a resiliência da agropecuária diante dos desafios climáticos. Promovido pela Meridiana, Frente Parlamentar da Agropecuária FPA e FGV Agro, o encontro contou com a participação de representantes do setor produtivo, seguradoras, especialistas, parlamentares e autoridades públicas, a fim de debater caminhos que tornem o seguro rural mais eficiente e capaz de atender às necessidades dos produtores em um cenário marcado pelo aumento dos eventos climáticos extremos. Tânia Zanella ressaltou que o seguro rural precisa reunir três características essenciais: ser previsível, acessível e adequado à realidade do campo. Segundo ela, a instabilidade dos recursos destinados ao programa de subvenção ao prêmio do seguro rural PSR tem reduzido o alcance da política, justamente quando há registros de maior vulnerabilidade para a produção agropecuária. Tânia Zanella também defendeu a aprovação do projeto de lei PL 2951 de 2024, que aperfeiçoa o marco legal do seguro rural e busca garantir maior previsibilidade ao PSR. A proposta também prevê instrumentos para fortalecer a governança do sistema e criar mecanismos de resposta a eventos climáticos de grande impacto. Ela destacou: o sistema OCB participou ativamente da construção do texto ao lado de representantes do setor agropecuário. A presidente do sistema OCB ressaltou ainda que as cooperativas desempenham um papel estratégico para ampliar o acesso ao seguro rural, especialmente entre pequenos e médios produtores. Com presença em mais de 3.500 municípios brasileiros, elas oferecem assistência técnica, orientação e apoio na contratação de instrumentos de gestão de risco. Segundo Tânia Zanella, cooperativismo e agropecuária caminham juntos no desenvolvimento do Brasil. Atualmente, o movimento reúne 25,8 milhões de cooperados, está presente em 3.586 municípios e responde por uma parcela significativa da produção nacional de alimentos. Além da abertura institucional, a programação contou com painéis dedicados aos desafios políticos, técnicos e operacionais do seguro rural. E a seguir, depois da nossa mensagem cooperativista, as notícias da semana do Senar. Aguardem!
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0: O sistema FAESC-SENAR promoveu, em parceria com a Superintendência e as gerências do Instituto Nacional do Seguro Social, INSS, uma capacitação sobre legislação previdenciária e benefícios rurais. O encontro foi realizado em Florianópolis e reuniu 53 profissionais dos sindicatos rurais das regiões Sul, Planalto Serrano, Vale do Itajaí e Planalto Norte. A programação teve como objetivo atualizar os participantes sobre as normas, procedimentos administrativos e critérios para a concessão de benefícios da Previdência Social. Uma segunda edição está programada para a próxima semana e vai contemplar profissionais dos sindicatos rurais das regiões Oeste, Meio Oeste e Extremo Oeste. Na abertura do encontro, o presidente do sistema FAESC-SENAR, José Zeferino Pedroso, afirmou que a qualificação das equipes integra a estratégia da entidade para ampliar a capacidade de atuação dos sindicatos rurais. Ele disse: como presidente da FAESC, sempre tive como prioridade fortalecer os nossos sindicatos rurais. Promovemos essa capacitação em parceria com o INSS há 22 anos e mantemos o compromisso de reunir pelo menos uma vez por ano as equipes para atualização técnica. O servidor do INSS e palestrante João Paulo Silvestre destacou que as frequentes alterações nas normas previdenciárias exigem atualização permanente e atenção aos procedimentos administrativos. O tema previdenciário, disse ele, é complexo e exige conhecimento técnico. O treinamento também contemplou temas como a análise documental e a formação da prova material, a utilização de bases governamentais para a comprovação da atividade rural, o cadastro da agricultura familiar, DAP-CAF, o Cadastro Nacional de Informações Sociais, CNIS, a certidão do tempo de contribuição, a elaboração de petições administrativas previdenciárias, a construção da linha do tempo na vida previdenciária do segurado, entre outros aspectos da legislação previdenciária e dos benefícios destinados ao público rural. A busca por uma solução capaz de aliviar a pressão financeira sobre os produtores rurais ganhou um novo impulso em Brasília. O desenvolvimento de uma proposta para a renegociação das dívidas rurais obteve avanços após o diálogo entre a Frente Parlamentar da Agropecuária, FPA, o presidente da Câmara dos Deputados, Hugo Mota, e o Ministério da Fazenda. A MP, Medida Provisória, 1376, autoriza a criação de linhas de crédito para a composição de dívidas para liquidação ou amortização de operações de crédito rural e de cédulas de produto rural. Também autoriza a participação da União em fundo garantidor destinado à cobertura de operações de crédito rural contratadas por produtores rurais afetados por eventos climáticos adversos. Para o presidente da FAESC, José Zeferino Pedroso, a medida representa um passo necessário e urgente para restabelecer a capacidade financeira dos produtores rurais e preservar a continuidade das atividades no campo. De acordo com a FPA, a bancada sempre priorizou as demandas dos produtores rurais em todas as negociações, desde a tramitação do PL 5.122 de 2023 até a minuta de medida provisória apresentada pelo governo. A medida também visa permitir que produtores afetados por perdas recorrentes recuperem a capacidade de investimentos e voltem a acessar crédito para financiar suas atividades e a próxima safra. Entre as ações de efeito imediato, a medida provisória autoriza bancos a que prorroguem por até 30 dias o vencimento das parcelas de principal e juros das operações de crédito contratadas por produtores que estavam adimplentes até o dia 14 de julho. O texto já está em vigor, mas precisa ser aprovado por senadores e deputados até em 120 dias para ser definitivamente convertido em lei.
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4: Olá, eu sou a Catherine Heitz e trago um resumo aí da Semana de Brasília, que reflete no agronegócio para o sistema Fecoagro. O Congresso está de recesso, mas o mercado internacional não. E justamente isso que preocupa, porque a semana mostra que o Brasil está negociando em várias frentes, em várias mesas, ao mesmo tempo. Com os Estados Unidos, o governo tenta reduzir aí os impactos da nova tarifa de 25% sobre produtos brasileiros. A medida atinge setores como etanol, máquinas agrícolas, calçados, vestuário, papel, açúcar e diferentes itens industriais. A estimativa é de que cerca de 7,2 bilhões de dólares em exportações brasileiras sejam afetados, o equivalente a quase 19% das vendas ao mercado americano em 2025. O governo iniciou também conversas com os setores mais atingidos e avalia aí um apoio financeiro, além de busca de alternativas para diversificar mercados. A Apex Brasil também anunciou 130 milhões de reais para um plano de diversificação comercial previsto para o mês de agosto, mas o tarifaço americano não é a única preocupação. No setor de proteínas, o Brasil também acompanha duas negociações estratégicas, a União Europeia e a China. Isso porque a União Europeia pode suspender as exportações brasileiras de carne e outros produtos de origem animal já a partir do dia 3 de setembro. Isso por exigências ligadas a controle, documentação, rastreabilidade e segregação da produção em relação aos antimicrobianos. Não é um problema sanitário da carne brasileira. É um impasse que está na capacidade de principalmente comprovar e organizar a produção conforme o modelo exigido pelos europeus. E esse mercado compra menos volume do que a China, mas ele paga melhor. Por isso, a Europa é importante para a margem, valor agregado e principalmente reputação da carne brasileira. Já no mercado interno de proteínas, outro ponto chama muita atenção. É justamente a competitividade de frango em relação à carne suína, que caiu cerca de 70% em um ano. Em Santa Catarina, para você ter uma ideia, o custo do suíno vivo recuou em junho e acumula uma queda no ano. Mas a ração ainda representa mais de 72% do custo da suinocultura. Ao mesmo tempo, a China aumenta sua produção de carne de frango. E esse movimento mostra que o país busca depender cada vez menos de fornecedores externos e, claro, pode no futuro passar de grande comprador a concorrente de algumas cadeias.
0: E a seguir, depois da nossa mensagem cooperativista, as notícias do mercado agrícola da semana.
3: A agricultura catarinense é uma das mais dinâmicas, diversificadas e competitivas do Brasil. 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A FAESC, em perfeita sintonia com os sindicatos rurais, promove a defesa técnica e política do agronegócio Barriga Verde. 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
0: A União Europeia publicou no início desse mês de julho um documento oficializando a sua decisão de excluir o Brasil da lista de países que não cumprem as regras do bloco contra o uso excessivo de antimicrobianos na pecuária. Com isso, o Brasil fica proibido de exportar carne para a União Europeia a partir do próximo dia 3 de setembro. Antimicrobianos são substâncias usadas para tratar e prevenir infecções em animais. Alguns desses medicamentos também podem funcionar como promotores de crescimento. Outros países do Mercosul, como a Argentina, Paraguai e Uruguai, seguem autorizados para exportar para países europeus, menos o Brasil. Segundo o documento publicado, o Brasil foi excluído por não ter apresentado à Comissão Europeia as informações necessárias para comprovar que sua produção atende às exigências da União Europeia sobre o uso de antimicrobianos. O Ministério da Agricultura e o setor privado buscam soluções técnicas a fim de oferecer garantias que os europeus solicitaram, ou seja, visitas técnicas presenciais aos criadouros. Sobre essa decisão da Europa, o diretor de comércio exterior da cooperativa Aurora, Dilvo Casagranda, explicou para o nosso informativo agropecuário as consequências para a exportação de Santa Catarina.
6: A iminente suspensão das exportações brasileiras de carnes para a Europa, implementada pelo órgão europeu de controle de entrada de alimentos, se iniciará em 3 de setembro e impactará de forma significativa a produção de carnes do Brasil, uma vez que exportamos para a Europa carne bovina, carne de aves em volumes significativos. Para a Aurora e para o mercado de frangos brasileiro, o impacto será da ordem de 5% do volume de produção. O Brasil exporta em torno de 25 mil toneladas mensais para o continente europeu e a Aurora exporta em torno de 2 mil toneladas mensais As tratativas estão sendo feitas pelo Ministério da Agricultura do Brasil com os órgãos europeus, mas efetivamente ainda não se chegou a um bom termo e a iminente suspensão deverá se concretizar, pelo menos por um período, uma vez que houve sim acordo para um modelo de avaliações junto às fábricas de rações pela utilização dos antimicrobianos que o Comitê Europeu exige que o Brasil implemente de forma mais efetiva. Mas, após esse acordo, exigiu-se um ciclo de produção como demonstração de que os controles são efetivos. Então, para que isso se complete, precisamos completar esse ciclo de produção, apresentar os resultados para o órgão europeu e então aguardar que possa ser revertido esse posicionamento e retomarmos o volume de exportações para a Europa. Vamos trabalhar arduamente para que se consiga reverter esta situação.
0: A União Europeia responde por 5,8% do valor que o Brasil exporta em carne bovina, o que coloca o bloco como o terceiro maior destino do produto, depois da China, com 49,3%, e Estados Unidos, 9%, segundo dados da Agrostat, sistema do Ministério da Agricultura. Para carnes em geral, o bloco é o segundo maior mercado, 5,7%, atrás da China, 30,08%. O Brasil foi o único país que saiu da lista por não apresentar informações exigidas pela União Europeia. E a seguir, o comentário da semana com Ivan Ramos. Hoje com o tema, enfim, decisões para auxiliar os agricultores. Aguarde!

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1: Nos últimos dias, o agronegócio brasileiro passou a receber um olhar mais atento das autoridades. Talvez ainda não na dimensão que o setor merece, mas não se pode negar que algumas medidas anunciadas têm potencial para reduzir o sufoco enfrentado pelos agricultores. O Plano Safra, apesar das restrições apontadas pelas entidades do setor, representa um instrumento importante para apoiar, ao menos parcialmente, os produtores rurais, desde que as promessas feitas sejam efetivamente cumpridas. Há quem sustente que o formato adotado nos anúncios teve motivação política e que determinadas medidas acabaram prejudicando uma parcela de produtores. No entanto, somente a execução das ações permitirá avaliar se os objetivos anunciados serão alcançados. Outro avanço foi o anúncio de linhas de crédito destinadas à renegociação das dívidas rurais. Trata-se de uma sinalização positiva para recuperar produtores que hoje não conseguem apenas quitar os seus compromissos financeiros, mas também estão impedidos de contratar novos financiamentos para continuar produzindo. É verdade que já surgem dúvidas quanto à capacidade de atender todos os agricultores que necessitam deste apoio. Ainda assim, para aqueles que conseguirem se enquadrar nas regras, a iniciativa representa uma providência coerente e necessária. Também merece destaque a continuidade das discussões no Congresso Nacional sobre a modernização do seguro rural. O tema avança, embora ainda seja preciso convencer parte dos parlamentares de que a proteção da produção agrícola deve ser tratada como política de Estado, acima das disputas ideológicas. A medida provisória que abriu novas linhas de crédito para enfrentar o endividamento rural é outro passo importante. Entretanto, será fundamental que o atendimento alcance não apenas os agricultores que perderam a safra em razão de eventos climáticos, mas também aqueles cuja atividade foi inviabilizada pela queda nos preços dos produtos agrícolas. Com isso, o produtor brasileiro passa a contar com instrumentos semelhantes aos oferecidos em diversos países que protegem a sua agricultura. A expectativa agora é que todas essas medidas saiam do papel e não se transformem apenas em ações de efeito político ou eleitoral. No caso específico do endividamento rural, é evidente que os avanços ocorreram graças à atuação firme de deputados e senadores, que há mais de 3 anos vêm insistindo na necessidade de uma solução. Durante o período, o Poder Executivo alegou repetidamente falta de recursos, embora pouco tenha avançado na redução dos seus próprios gastos, enquanto o setor agropecuário continuava enfrentando dificuldades. Também têm sido frequentes críticas ao agronegócio, muitas vezes rotulado de forma generalizada, sem que se reconheça a sua contribuição para a economia brasileira, para a geração de emprego e tributos e para a segurança alimentar do país. Por uma questão de justiça, é preciso reconhecer o trabalho dos parlamentares, que permaneceram ao lado dos agricultores. Integrantes da Frente Parlamentar da Agropecuária e da Frente Parlamentar do Cooperativismo tiveram atuação constante na defesa dos interesses do setor. Em Santa Catarina, embora nem todos tenham participado ativamente desse processo, aqueles que integraram essas discussões demonstraram compromisso com as demandas do campo. Cabe ao eleitor avaliar, e nas próximas eleições, quais representantes realmente defenderam o agronegócio durante seus mandatos e quais apenas se aproximaram do setor em períodos eleitorais. Essa reflexão vale também para a escolha dos futuros governantes do Poder Executivo. Mais do que discursos, será importante analisar quem apresenta propostas concretas para fortalecer a agropecuária brasileira e quem, ao longo dos anos, ignorou principais demandas do setor. Pense nisso.
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6: Olá, ouvinte, tudo bem? Eu sou o Cadu Reis, repórter da Rede de Notícias Acaerte. E nesta semana vamos ouvir a Subprocuradora-Geral de Justiça para Assuntos Institucionais do Ministério Público de Santa Catarina, Ellen Correa Sanches. A Procuradora de Justiça preside o Conselho Gestor do Fundo para Reconstituição de Bens Lesados. O que é este fundo e como ele funciona, procuradora?
7: É um instrumento que os promotores de justiça e outras instituições usam para destinar recursos que são oriundos de multas compensatórias, aquelas multas que são aplicadas em relação a empresas ou a pessoas físicas que violam direitos de toda a coletividade, de toda a sociedade. Essa multa, então, ela vai para esse fundo que tem como objetivo devolver esse recurso à própria sociedade.
6: Quem pode apresentar projetos para obtenção de custeio por meio deste fundo, procuradora?
7: Os municípios, o governo do estado e também as entidades da sociedade civil podem apresentar projetos para financiamento pelo fundo, apresentando um plano de trabalho que demonstre por que que esse recurso é necessário, para que que ele vai ser destinado, como vai ser aplicado, sem perder de vista o objetivo principal, que é devolver esse recurso à sociedade. Então, nós temos, eventualmente, alguns equipamentos para hospitais, criação de espaços de lazer, praças. São várias as possibilidades quando a gente pensa como devolver esse dinheiro que é da sociedade em benefício de toda a população.
6: Procuradora, e como funciona a avaliação dos projetos para contemplação pelo Fundo para Reconstituição de Bens Lesados?
7: O fundo ele tem um conselho gestor presidido pelo Ministério Público, mas é um fundo público. Então, várias instituições compõem esse conselho gestor. Instituições do próprio governo do estado, mas também entidades da sociedade civil. Nós hoje contamos com 4 entidades da sociedade civil que se inscrevem para participar e que auxiliam, então, na definição da destinação desses recursos. Hoje, nós ainda temos 38 milhões de recursos para novos projetos nesse ano e no ano que vem. E nós temos, normalmente, um incremento muito considerável ao longo do ano. E o nosso propósito esse ano é garantir a abertura de editais regionais, que os recursos fiquem na região de origem.
6: Esta Subprocuradora-Geral de Justiça para Assuntos Institucionais do Ministério Público de Santa Catarina e presidente do Conselho Gestor do Fundo para Reconstituição de Bens Lesados, Procuradora de Justiça Ellen Correa Sanches. Ficamos por aqui com o Minuto de Santa Catarina desta semana. Até logo!
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1: 1:03.
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2: Sabe quando a gente termina um relacionamento e sente um alívio? Já passei por isso.
0: E o quê?
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2: 1:33.
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2: 1:44.
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1: 2:10.
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1: 2:18.
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2: Ó. 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
2: 2:26.
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1: Vai, boiadeiro! Vai na castela, o que que é?
2: Parece que eu já quero sentar aqui num bar em Goiânia mesmo e já começar a beber ouvindo essa.
3: Tô pronto.

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2: 2:45.
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1: 3:11.
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1: 3:40
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4: Você sabia que o sangue dos caranguejos ferradura é azul? Isso se deve porque, em vez de ferro, o sangue deles usa cobre para transportar o oxigênio. E mais, o seu sangue é extremamente valioso para a medicina. Ele detecta toxinas bacterianas. Um litro pode custar até 15 mil dólares.
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1: 3h56.
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2: 4 e 7.
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1: 4:18.
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1: 4:29.
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1: 4:44
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1: 5 horas.
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0: Bora, Caetano!
1: Valeu, Gustavo!
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3: 5 e 10.
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1: 5:19.
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1: 5:36.
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1: 5:45.
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5: 5:55.
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1: 6:09.
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4: 6:27.
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3: 72.
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2: 716.
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3: 7:34.
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2: 7:50.
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6: 8 e 1.
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2: 8:39.
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1: 8:51.
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